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0: Compra de distribuidora de combustíveis. Luana Karen.
1: O objetivo da operação é desvendar a utilização de estruturas complexas de lavagem de dinheiro e ocultação de patrimônio no setor de combustíveis.
2: Tráfico de pessoas é crime.
0: E você sabe como identificar e combater esse tipo de ação?
2: Conversamos sobre o assunto com o diretor de migrações do Ministério da Justiça e Segurança Pública, Victor Semple.
0: Ele fez um alerta para formas de aliciamento, sinais de risco, de prevenção e proteção.

0: fez um alerta para formas de alistamento, sinais de risco e medidas de prevenção e proteção.
1: É sempre bom a gente desconfiar daquela oferta de emprego no exterior, sem maiores detalhes, aquela questão do dinheiro fácil, né? Não existe dinheiro fácil.
2: Memória do Brasil ganha vida com a recuperação de imagens históricas.
0: Cinemateca abre as portas do passado e permite a visita pela internet. Gabriela Noronha.
3: Pesquisadores estão digitalizando mais de 180 mil rolos de telereportagens e cinejornais da TV Tupi, a primeira emissora de televisão do país.
2: Hoje, na apresentação da Voz do Brasil, e Mariana Jungmann e Luciano Seixas.
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2: Foi deflagrado hoje mais uma fase da Operação Carbono Oculto.
0: O objetivo é investigar conexões financeiras e estruturas utilizadas para crimes de lavagem de dinheiro ligados ao setor de combustíveis.
2: Estão sendo cumpridos mandados de busca e apreensão em 7 estados do país.
4: A terceira fase da Operação Carbono Oculto cumpriu mandados de busca e apreensão em endereços vinculados a 13 pessoas físicas e 19 pessoas jurídicas em São Paulo, Espírito Santo, Goiás, Mato Grosso, Minas Gerais, Rio de Janeiro e Santa Catarina. O objetivo da operação é desvendar a utilização de estruturas complexas, lavagem de dinheiro e ocultação de patrimônio no setor de combustíveis. Entre os alvos estão uma usina sucroalcooleira do interior de São Paulo, além de empresas do sistema financeiro, as fintechs, fundos de investimento, escritórios de advocacia, bancos, empresas.

0: O superintendente substituto da Receita Federal em São Paulo, Cláudio Ferrer, detalhou o esquema.
1: A gente tem uma operação que foi a aquisição de uma distribuidora na ordem de 100 milhões de reais. Só que para essa aquisição dessa distribuidora, primeiro, houve uma aquisição de uma usina sucroalcooleira. Para a aquisição dessa usina, você teve a estruturação de fundos de investimento. Em resumo, é uma estrutura extremamente complexa. A gente está falando aí, pelo menos, umas 6, 7 camadas de estruturas de fundos de investimento até chegar nessa aquisição.
0: O ministro da Fazenda, Dario Durriga, comentou sobre os desafios da Operação Carbono Oculto e a necessidade de um trabalho coordenado entre os órgãos de inteligência para fazer frente ao crime organizado.
2: As entidades do sistema financeiro

0: brasileiro é conseguir sanear esse mercado financeiro para que o crime organizado não consiga crescer e aí nós consigamos efetivamente asfixiar essa economia do crime.
1: A primeira fase da Operação Carbono Oculto foi deflagrada

0: prevenir o crime, responsabilizar o criminoso, se eventualmente o crime ocorrer, mas também prestar uma assistência digna à vítima, né? A vítima de tráfico de pessoas, muitas vezes, ela não é reconhecida como vítima, né? Então ela tem que ter também a informação adequada, a informação segura, para que ela, uma vez submetida a esse tipo de exploração, ela se reconheça como vítima e o Estado também dê conta de atender essa pessoa e reintegrá-la na sociedade.
1: Pois é, existe inclusive um protocolo, né, para atender as vítimas brasileiras que possam estar nessa situação anterior. O que prevê esse protocolo?
0: Então, o protocolo, ele é um verdadeiro manual, né? É um passo a passo para todas as autoridades envolvidas nessa cadeia, né, de combate ao tráfico de pessoas. Uma vez identificando uma vítima brasileira de tráfico no exterior, a gente saber exatamente o que cada agente público tem que fazer, né? Então, isso vai desde a identificação da vítima, o resgate, eventualmente, que é feito no exterior, naquele local, né? A assistência consular, né? O que isso quer dizer? As embaixadas do Brasil no exterior, os consulados do Brasil no exterior, eles prestam um serviço para essa pessoa brasileira identificada como vítima. Então, portanto, o resgate, a vinda dela para o Brasil e até mesmo, como eu falei, a reintegração dessa pessoa na sociedade. Ou seja, se ela vai precisar de um serviço.

0: de Livre Comércio entre o Mercosul e a Associação Europeia de Livre Comércio, a EFTA, formada por Suíça, Noruega, Islândia e Liechtenstein, começa a entrar em vigor no Brasil a partir de 1º de outubro.
1: O decreto que oficializa o acordo foi publicado no Diário Oficial da União. Para o Brasil e a Islândia, as novas regras começam a valer em 1º de outubro. Já para Brasil e Noruega, a aplicação começa em 1º de novembro.
0: O acordo prevê novas condições de acesso para produtos sul-americanos nos países membros, com eliminação e redução de tarifas e regimes específicos de exportação.
1: Para apoiar empresas e setores produtivos com o novo acordo, o Ministério do Desenvolvimento, Indústria, Comércio e Serviços construiu um painel de dados interativo.
0: A ferramenta reúne informações sobre o comércio do Brasil com os 4 países da EFTA, para facilitar o acesso a novas oportunidades de exportação e as vantagens tarifárias oferecidas para os seus produtos.
1: A plataforma está disponível em gov.br/mdic, na aba ComexVis.
0: A Companhia Nacional de Abastecimento divulgou nesta quinta-feira o terceiro da safra de café de 2026.
1: O estudo mostra um cenário de crescimento da produção, influenciado pela entrada de novas áreas em produção, pelo uso de tecnologias e por condições climáticas mais favoráveis.
2: A estimativa é de colher 67 milhões e 600 mil sacas de café na safra 2026, que já tem 99% da área colhida. Os dados são do terceiro levantamento da Conab, a Companhia Nacional de Abastecimento, divulgados nesta quinta-feira. O estudo também aponta que a área em produção é estimada em 1 milhão 950 mil hectares, segundo o gerente de acompanhamento de safras da Conab, Fabiano Vasconcelos. O resultado é influenciado pelas novas áreas em produção, pelo maior uso de tecnologias e insumos e pelas condições climáticas mais

0: Cunha rendeu prêmios nacionais e internacionais e já está mudando de permanente a estrutura do quilombo.
1: A gente viu que o FIS, ele realmente ele tem uma eficácia. Graças à premiação, a gente conseguiu dar continuidade ao filtro, a gente conseguiu de uma certa forma resolver o problema da Manipueira, e a gente não está só ajudando a comunidade, a gente está ajudando a nossa futura geração.
0: Acompanhe a pesquisa na página do Prêmio Jovem Cientista. E esse foi o Ciência na Prática, produção de Warby Calil e edição de Edinaldo Júnior. E nosso encontro com o Saber Científico volta na próxima semana. Até lá.
2: Já pensou em assistir momentos históricos da televisão e do cinema brasileiro no celular ou no computador?
3: A Cinemateca Brasileira disponibiliza repositório de arquivos para consulta.

0: desse passado.
1: O Banco de Conteúdos Culturais disponibiliza, além de cinejornais e telereportagens, filmes históricos na íntegra, como a obra É Com Esse Que Eu Vou, de 1948. Agora.

0: O trabalho da CVM identificou falhas de divulgação de informações em 73% dos 314 processos relacionados ao grupo econômico, deficiência de compliance em 32%.
1: Bancos podem encerrar conta corrente de forma unilateral.
0: E para o STJ, isso não significa violação ao Código de Defesa do Consumidor. Fátima Uchoa.
2: O entendimento do STJ foi firmado em recurso repetitivo e por isso deve ser seguido pelo judiciário de todo o país. Segundo o relator ministro Humberto Martins, a discussão surgiu porque o Código de Defesa do Consumidor considera abusiva a recusa do fornecedor em prestar serviços ou vender produtos a quem esteja disposto a pagar. Mas ele observou que a própria norma prevê exceção para intermediações reguladas por leis especiais, o que abrange a legislação das instituições financeiras e as normas do Conselho Monetário Nacional. Para o ministro, a regra legal se refere à recusa em contratar antes do começo da relação de consumo, diferente de uma conta já conta.
1: Justiça do Trabalho de Minas Gerais considera discriminatória dispensa de jovem aprendiz grávida com TDAH.
0: Ela foi demitida por suposto desempenho insuficiente. Samantha Flor.
3: A justiça concluiu que não houve uma avaliação objetiva que comprovasse desempenho insuficiente. A aprendiz tinha média 8,43 nas atividades teóricas e não recebeu o acompanhamento adequado no desempenho das funções. A dispensa foi anulada e as empresas foram condenadas a pagar cerca de R$ 10.700 por danos morais.

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0: A você uma boa noite.
1: E até amanhã.
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4: Eu sou Humberto Pinheiro e estes são os destaques de hoje do Jornal do Senado, que começa agora. Senado analisa proposta que atualiza serviço Disque Idoso. Projeto dá prioridade a iniciativas voltadas ao esporte feminino. Lei garante continuidade de recursos para projetos de combate ao câncer. Boa noite. O projeto que busca atualizar o programa Disque Idoso, criado em 2007, pode ser analisado pelos senadores. O objetivo é ampliar a prevenção a maus tratos, o acesso à informação e aos direitos. Mais detalhes com o repórter César Mendes.
5: Em autoria do senador Paulo Paim, do PT do Rio Grande do Sul, o texto muda o nome do programa Disque Idoso para Disque Pessoa Idosa e amplia as suas funções, já que receber denúncias de maus tratos e violência, passará a oferecer também informações sobre direitos, acesso a benefícios, programas governamentais e serviços públicos. Paim explicou que o atendimento será feito dentro do atual Disque 100, serviço gratuito focado no atendimento a grupos vulneráveis, sem a necessidade de criar uma nova central telefônica. Segundo ele, a proteção da lei do combate à violência.
6: Amplia os serviços oferecidos, colocando a pessoa, seus direitos e sua dignidade no centro da política pública.
5: A proposta busca ainda fortalecer a articulação entre os órgãos de assistência social, saúde, segurança pública, Ministério Público, Defensoria Pública e Conselhos de Direitos.
4: O Senado pode votar uma proposta que permite o uso da renúncia fiscal de empresas e pessoas físicas no incentivo ao esporte para priorizar projetos voltados ao esporte feminino e destina, no mínimo, 10% dos valores a essas iniciativas. Repórter Lana Dias.
7: Em audiência pública na Comissão de Esporte, a senadora Tereza Leitão, do PT de Pernambuco, relatou a desigualdade no setor, algo que a proposta busca combater.
8: Não é porque a gente compete mulheres com mulheres, comparando o que o futebol oferece aos homens, com o que o futebol oferece às mulheres, com o que o futebol oferece, o voleibol oferece aos homens, com o que o voleibol oferece às mulheres, em termos de condições de prática esportiva.
7: A proposta prevê limite máximo de valores por proponente, critérios de distribuição regional, equilíbrio entre modalidades

0: Programa de formação inicial de professores da educação básica. A repórter Pincer.
1: A nova regra estabelece que o PIBID será desenvolvido no Ministério da Educação e na CAPES, em parceria com instituições de ensino superior e de educação básica. As ações de formação poderão ser voltadas às diferentes etapas e modalidades da educação básica. Isso inclui educação do campo, escolar indígena, escolar quilombola, especial, bilíngue de surdos e de jovens e adultos. A relatora será senadora Damaris Alves, do Republicanos do Distrito Federal, destacou a importância da iniciativa.
2: É certo que o fortalecimento da docência por meio do PIBID é um instrumento direto e hábil para assegurar a qualidade do ensino. O programa pode contribuir com a realização do princípio constitucional de valorização dos profissionais da educação. Deste modo, o PIBID atua diretamente na raiz dessa valorização.
1: Foi vetado o artigo que tratava das despesas do programa. O dispositivo previa que elas seriam custeadas por dotações orçamentárias destinadas anualmente ao MEC e à CAPES e proibia a redução dos valores das bolsas e o contingenciamento das despesas do programa.
0: 38% das mulheres com deficiência no país já sofreram algum tipo de violência doméstica. Foi o que revelou uma pesquisa inédita do Senado. As vítimas ainda enfrentam o despreparo dos agentes públicos na hora da denúncia. Repórter Patrícia Oliveira.
3: 83% das mulheres com deficiência vítimas de violência doméstica não denunciam o agressor, porque na maioria das vezes se trata de um marido ou parceiro de quem depende.

0: explica o consultor legislativo do Senado, Gilberto Guerzoni.
1: O Brasil é uma república federativa, então os estados têm autonomia e legislam sobre uma série de temas, além da sua própria organização, segurança pública, saúde, meio ambiente, cultura, além de aprovar as leis estaduais e distritais, né? No caso do Distrito Federal, os deputados estaduais e distritais também são responsáveis pela fiscalização dos governos, né? Do governo do estado e do governo do Distrito Federal.
0: Para exercer essa fiscalização, os deputados podem solicitar informações a órgãos públicos, convocar autoridades para prestar esclarecimentos e criar

0: futuro, ampliar os seus horizontes, mas para que a própria educação funcione. Nós temos evidências científicas que demonstram que em famílias onde há crianças leitoras, essas crianças aprendem mais, aprendem melhor, têm, portanto, sucesso no fluxo escolar.
1: O projeto, que prevê a formação de acervos de livros nas salas de aula para crianças de 4 a 11 anos, aguarda a apreciação da Comissão de Constituição e Justiça. Se for aprovado, pode seguir direto para o Senado. Da Rádio Câmara de Brasília, Mônica Tadi.
2: Saúde.
3: Luiz Tibeto, Avante de Minas Gerais, apresentou para viabilizar no SUS o uso experimental da polivalamina em pacientes com lesões recentes na medula ou paralisia causadas por traumas. Ele explica que o tratamento vai depender de indicação médica e autorização dos órgãos competentes.
4: Luiz Tibeto aponta que a polivalamina é estudada pelo potencial de regenerar

0: Cidades deverão realizar a coleta de provas imediatamente, ainda no local de acolhimento. De acordo com o parlamentar, a literatura forense estima que a janela máxima de preservação dos vestígios é de até 72 horas a partir da agressão. A proposta também estabelece de 30 dias para a emissão dos laudos periciais. Esse prazo poderá ser prorrogado por igual período, mas somente com justificativa técnica fundamentada. O texto original do deputado delegado da Cunha, do União de São Paulo, prevê somente a emissão de laudo dos prazos legais. Delegado da Cunha afirma que a criação do programa é importante, principalmente porque a maior parte dos abusos vulneráveis ocorre dentro de casa e o agressor quase sempre permanece impune.
1: A ação preventiva 360 tem por objetivo proteger crianças e adolescentes do crime chamado estupro de vulnerável. É o estupro praticado contra menores de 14 anos, que acontece, na maioria das vezes, dentro de casa. Outro dado assustador é que a grande maioria das vítimas tem de 4 a 8 anos. E outro dado alarmante, em 80% dos casos, o estuprador é inocentado por falta de prova material, falta de DNA.
0: De acordo com o delegado da Cunha, iniciativa semelhante ao programa proposto já foi adotada na Baixada Santista, em São Paulo, e dobrou o número de condenações de agressores sexuais de vulneráveis. Pela legislação, além de menores de 14 anos, são consideradas vulneráveis pessoas que não têm discernimento ou não podem oferecer resistência ao estupro, devido a alguma doença ou neurodivergência, por exemplo. O texto aprovado estabelece também quem pode acionar os núcleos de atendimento no caso de suspeita de estupro de vulnerável. Além da própria vítima e de familiares, estão na lista profissionais de saúde ou de assistência social e integrantes do Conselho Tutelar. Além disso, a versão do relator, delegado Paulo Bilinski, prevê que quando o pai, a mãe ou o responsável legal for suspeito do crime, a justiça poderá autorizar a coleta de material biológico. Segundo o deputado, a medida evita o agressor

0: acesso a crédito e incentivo ao empreendedorismo feminino.
1: Antônio Carlos Rodrigues ressalta que o projeto dá prioridade para mulheres vítimas de violência doméstica em situação de vulnerabilidade ou

0: Sistema Brasileiro de Comércio de Emissões. Para ele, a unificação possibilita a geração de renda extra para famílias e produtores rurais, além de estimular novos investimentos em fontes limpas no país.
1: Transportes. Comissão aprova a proposta que permite grupos considerados mais vulneráveis desembarcar fora do ponto de ônibus durante a noite, como explica a repórter Paula Bittar.
2: A Comissão de Constituição e Justiça da Câmara aprovou um projeto de lei que permite a mulheres idosas, pessoas com deficiência ou mobilidade reduzida, escolher o local de desembarque dos veículos de transporte coletivo urbano no período entre as 8 da noite e as 5 da manhã, respeitado o trajeto da linha. De acordo com o texto aprovado, o motorista deve observar as condições de segurança ao parar para o desembarque. O relator, deputado Áureo Ribeiro, do Solidariedade do Rio de Janeiro, descartou a possibilidade de a proposta ser discriminatória com relação a homens não idosos, tendo em vista que o objetivo é

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1: 10:11.
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0: 10 e 15.
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4: Uma e dois.

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4: 13 e 1.

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Catarina de Souza, moro em Vitória da Conquista, na Bahia. Bom dia, cartomante Delamar e de Manjá. Sou sua ouvinte e consulente, Catarina de Souza, moro em Vitória da Conquista, na Bahia. Bem, é com imenso prazer que eu quero contar a história do meu filho Roberto e dar aqui o meu testemunho. Meu filho Roberto tinha um grande sonho de ter filhos. Ele sempre quis formar uma grande família e que casou-se, queria ter um menino. Infelizmente, esse desejo foi destruído, pois ele não conseguia. Foram 2 anos de tentativa e nada, nada. Ele resolveu ir ao médico para ver se tinha com ele algum problema. O médico disse que ele tinha que fazer alguns exames para saber se realmente ele tinha algum problema. E para saber o que estava acontecendo, depois dos exames feitos, o médico diagnosticou que ele não tinha nenhum problema, nenhum problema. Foi aí que um belo dia eu escutei o programa Guardião das Sete Chaves e resolvi ir lá no Ileaxé Palácio dos Orixás fazer uma consulta para o meu filho. Me consultei com o senhor Guardião Oxóssi, que descobriu que não era um problema com ele. Não, não era. E afirmou que foi feito um trabalho na vida dele para que ele não conseguisse fazer filho, construir família, e que resolvia sim aquele

0: amados São Cosme e São Damião. Eu prometo que, alcançando a graça, não os esquecerei jamais. Assim seja. Salve São Cosme e São Damião. Salve. Amém. Foi aí que eu comecei um tratamento espiritual com o senhor guardião Axóssi. Depois de todo o tratamento, foi tirado toda a macumba que existia em cima do meu filho, Roberto, e o mais esperado aconteceu. A minha nora engravidou e foi logo de gêmeos. Gêmeos! Foi uma grande felicidade em nossa família. Hoje meus netos estão com um ano de vida e bem de saúde, graças a Deus. Meu filho Roberto está muito feliz e planeja até ter mais filhos. Sou muito grato ao guardião Oxóssi por ter nos ajudado. Aqui fica o abraço e o respeito da sua ouvinte e consulente, além de admiradora, Catarina Souza, de Vitória da Conquista, na Bahia.
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3: Oi, meus amigos e amigas. A carta é da Viviane Matos, de Feira de Santana, Bahia. Vamos à carta de agradecimento.
4: Guardião Oxóssi e ouvintes do programa O Guardião das Sete Chaves. Gostaria de, nesse momento, tirar um testemunho da vida da minha irmãzinha. Todos vocês ouvem neste instante. Aos 2 anos de idade, foi constatado que ela tinha grave problemas de coração. Ela tinha um coração grande. De certa forma, isso é muito bom, mas para a medicina, não é. Seu coração era anormal para sua idade e para sua saúde. E quando ela fizesse 3 anos de idade, iria morrer. Porque ele, coração, não iria aguentar e se romperia. Resumindo, meu pai, a causa de um último exame, ao passar em frente ao Ilê Axé Palácio dos Orixás, aqui na cidade de Feira de Santana, parou o carro e perguntou quem ali poderia ajudá-lo no problema de sua filha. Por coincidência, quem vinha chegando naquele momento e o atendeu foi exatamente o guardião Oxóssi, que o fez entrar e deu de imediato. Apesar de já ter, naquela hora, muita gente para ser atendida, mas percebendo a sua angústia e a emergência, o guardião Oxóssi sentiu que era caso de vida ou de morte. Era naquela hora ou nunca mais. Daí, o atendeu. Foram feitas orações, foram dados banhos de ervas, passes e uma conclusão. Tinha trabalho feito, não para atingir aquela inocência, mas para atingir a minha mãe. É, a minha mãe. Aquele trabalho foi feito pela ex-mulher do meu pai, que não se conformava em, depois de tantos anos de ser, ver meu pai tão feliz e com uma família verdadeiramente constituída. Dali, deram início e o guardião Oxóssi disse para meu pai retornar para cá, minha irmã, e que somente voltasse para fazer os exames depois, em 30 dias. Fizemos em casa tudo que nos foi mandado pelo maior e mais respeitado babalorixá, guardião Oxóssi. E não faltamos a nenhuma das sessões de cura das sextas-feiras. Ao término dos trabalhos e feitos os exames, o resultado foi todo conforme disse o guardião Oxóssi. Não deu nada nos exames. Hoje, minha irmã Débora já tem 6 anos. Vai completar 7 no dia 3 do mês que vem.

0: criança esperta e que brinca de tudo. Bom para uma criança que não podia correr, brincar e gritar. Hoje, agradeço ao guardião Oxóssi com toda a força da minha vida, pelo que fez pela minha irmã. Oxalá esteja sempre ali iluminar, meu amigo. Na sua consulente, Viviane Matos, de Feira de Santana, Bahia.
1: Meus amigos, é a fé, a mais pura fé. Os nossos avós já diziam que quem tem fé remove montanhas. Até concordo. Mas sem a força poderosa dos orixás, sem a presença de Deus, fica difícil se resolver. Gente, muito obrigado e até o próximo encontro. Tchau, pessoal.
2: Alô, amigos e amigas, ouvintes do programa O Guardião das Sete Chaves. Bom dia. Eu sou Raimundo Araújo, estou de volta aqui no programa e hoje vou trazer mais uma carta. A carta de hoje é da Dionísia Chagas.

mais uma carta. A carta de hoje é da Dionísio Chagas. São Cosme e São Damião iluminaram o meu e eu engravidei. Eu era evangélica, é o que diz a Dionísio Chagas Santos, de Planalto, na Bahia. Ela diz o seguinte: a minha história começou há 4 anos, quando eu me casei. Eu sempre desejei ter um filho, porém, logo no começo do casamento, eu perdi um bebê com 2 meses de gestação. E continuei na tentativa e sempre abortava, mesmo sem ter aparentemente nenhum problema. Ao todo foram 4 abortos nesse período.

tubária na trompa, o que me fez perder um ovário, uma trompa e minhas chances de ter um filho naturalmente diminuíram em 50%. Após 6 meses da cirurgia, começamos a tentar novamente a ter um filho. E como não conseguimos, eu procurei o médico. E aí, vários exames foram feitos. O médico me disse que minha trompa, a única que me restava, estava obstruída. Daí eu me desesperei, pois eu tinha que fazer uma cirurgia para tentar desobstruir a trompa e, caso não desse certo, poderíamos tentar a gravidez induzida, ou seja, fertilização in vitro, tratamento caríssimo que já havia sido descartado por nós. Foi então que resolvi procurar o Ilê Ajé Palácio dos Orixás

0: Um casal de amigos, eu contei. Já era crente, já havia perdido um filho, então resolvi conhecer outros caminhos. E lá diante do senhor guardião Xosse, foi revelado um trabalho com Udi. A mulher que mandou fazer gostava demais do meu marido e não queria que eu desse um filho a ele. E por esse motivo mandou colocar esse trabalho para prejudicar a minha vida. Mas o senhor guardião Xosse disse: Dionísia, minha filha, Dionísia, era casa que acolhe e vai te ajudar. Os teus médicos serão Cosme e Damião. E aí colocou as mãos na minha cabeça e disse:
1: São Cosme e São Damião, sua santa já chegou, veio do fundo do mar, santa pra quem mandou.
0: Amados São Cosme e São Damião.

0: Cosme e Damião repreenderam o tumor e determinaram a cura dele, afirma Dona Neuza. E ela relata: eu me lembro das palavras do guardião Oxóssi.
1: Saudação a Santos Cosme e Damião. Beijo.

0: Rosa e Damião, luzeiros, espíritos da corte de Oxalá, amados queridos guias, nós vos imploramos a vossa proteção, força, saúde e resignação para que possamos cumprir os desígnios do Pai. Dai-nos sempre os fluidos de paz, amor, alegria e felicidade que vos são peculiares. Curai nossos males, fortalecendo nossos corpos materiais, proporcionando aos nossos espíritos as satisfações que lhes sejam agradáveis. Protegei-nos e a nossos familiares. Protegei também todas as criancinhas, para que tenham a cada dia uma vida melhor sob o prisma material. Que vossos fluidos sacrossantos recaiam sobre nossas cabeças. É pedido que humildemente vos fazemos. Saravá, Cosme e Damião. Saravá toda invejada. Que assim seja. Ao retornar ao médico, o milagre foi revelado. A perna dele está ótima. Não tem tumor nenhum. Ouviu a avó que prontamente disse: hoje, com 9 anos, Cosme e Damião curaram você. Carta de agradecimento da avó Neuza da Silva, de Teresina, no estado do Piauí.
1: 2, 3.
2: Olá, meus queridos. Esta semana, lhe homenagear as crianças, trago dentro do programa Guardião das Sete Chaves, mais uma corrente de fé, mais uma corrente de proteção espírita. E hoje, a homenagem é a Cosme, é a Damião, é a Doum.
3: Olha a patota de Cosme, compadre.
2: Mas antes de fazer esta linda corrente de fé, eu te peço, pegue aquele pano branco, pode ser aquele pano azul, aquele pano verde, amarelo, desde que seja bem clarinho. Pegue aquele copo, encha com água, ou melhor, aquela jarra com água, em uma folha, escreva o nome de seus familiares. Pegue a chave da sua casa, do seu automóvel, do seu comércio, a sua carteira de trabalho. Aqueles exames que não dão em nada, a foto do seu ente querido que bebe e não se domina, daquela pessoa que esteja no leito de um hospital, daquela pessoa que esteja em um cárcere privado da vida. Nesse momento, coloque a sua mão direita em cima da parte do seu corpo que esteja enferma e vem orar comigo. Esta grande corrente de fé, esta grande corrente de proteção espiritual, em homenagem a Cosme, a Damião e a Doum. Senhor dos céus, Senhor amado, ajudai a caminhada destes pequeninos, destes abençoados filhos seus. Dá-lhes sempre a pureza da vida, dá-lhes, Senhor, a eles a sabedoria e a inocência em suas maravilhosas almas. Senhor, mostrai aos teus olhos do quanto os amamos, e na eternidade cuida, Senhor, esses pequeninos irei.

Amados, São Cosme e São Damião, em nome do nosso Todo-Poderoso, nosso Pai Oxalá, eu busco em vós a bênção e o amor com a capacidade de renovar e regenerar, com poder de aniquilar qualquer efeito negativo, causas decorrentes do passado e do presente. Imploro pela perfeita reparação do meu corpo e dos meus filhos. Nesse exato momento, eu quero que você pense nos seus filhos, nos seus entes queridos, pois é pensando que eles irão dar a graça que tanto pedimos nesse momento, desejando que a luz dos santos gêmeos estejam em seu coração. Vitalize o seu lar dia, trazendo paz, saúde e tranquilidade. Amados São Cosme, amados São Damião, eu prometo que, alcançando a graça, não esquecerei jamais de ajudar as criancinhas. Salve São Cosme, São Damião e Dom Um. Cosme, Damião e Dom Um, luzieiros, espíritos da corte do Xalá, amados benfeitores, queridos guias, nós vós imploramos a vossa proteção, a vossa força e saúde e resignação, para que possamos cumprir os desígnios do Pai. Dai-nos sempre os fluidos da paz, amor, alegria e felicidade, que vós são peculiares. Curai São Cosme e Damião nossos males, fortaleça São Cosme e Damião nossos corpos materiais, proporcionando aos nossos espíritos as satisfações que lhes sejam

corpos materiais, proporcionando aos nossos espíritos as satisfações que lhes sejam agradáveis.

0: nós e nossos familiares. Protegei também todas as criancinhas para que tenham um dia, uma vida melhor. Sob o prisma material, que vossos fluidos recaiam sobre nossas cabeças. E o pedido que humildemente vós fazemos, para que haja cura, paz, fé, alegria e felicidade. Saravá São Cosme, saravá São Damião, saravá toda ibejada, que assim seja.
1: Para as crianças,
2: as minhas crianças,
1: fui no jardim colher as rosas.
0: Nesse momento, ao terminar esta corrente de fé, pegue esta água benzida e fluidificada. Tome alguns goles, dê para os seus entes queridos. Benza a sua casa, o seu comércio, o seu automóvel. Coloque na bebida daquela pessoa que bebe e não se domina. Dê para aquela pessoa beber que esteja no

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0: Hilo. 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Um grande abraço e até o próximo encontro.
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2: 5h53.
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0: ao nosso momento de reflexão.
1: Coisas que eu aprendi na dor. Nunca fique apegado demais às pessoas. Uma hora, elas podem acordar com outros planos, no qual você não faz parte. Se você não fizer por você, ninguém vai. Então não espere nada de ninguém. Esclarecer as coisas para que o outro não pense demais também é responsabilidade afetiva. Tem caminho que só aparece depois do passo. Que você consiga todas essas coisas que ninguém sabe que está te dando. Haverá quem te deseja e haverá quem te mereça. Depois que a gente sabe com quem nossa alma vibra, não tem desgraça se envolver com outro alguém. Quando a companhia é boa, o tempo voa. Ninguém vai acreditar se você não acreditar primeiro. Grandes coisas, a zona de conforto.

Muito bem, meu caro Sidney, você vai trazer agora a previsão do tempo, mas daqui a pouco, olha, Leonardo Valente estaria acompanhando o acidente ontem, infelizmente, com vítima fatal ali na saída para Muniz Ferreira, tá? E nós vamos trazer detalhes, Leonardo, que esteve lá no local, tinha informações do Hospital Regional também. Olha,

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0: de Santo Antônio de Jesus, Dom Macedo Costa e Muniz Ferreira para as eleições deste ano. 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A relação completa com todas as mudanças de Sage, Dom Macedo e Muniz Ferreira, você confere acessando o nosso site andaia.com.br. 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Eu volto a qualquer momento com mais informações aqui na Sintonia 97,1 ou nas redes sociais @andaiafm.
1: Muito bem, Thay Jones trazendo as informações, o nosso giro de notícias. Segue aqui na programação da 97.1, daqui a pouquinho a participação do povo no 99711-6971. 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Trazendo aqui os destaques do esporte. Olha, daqui a pouquinho tem a seleção brasileira, hein? Daqui a pouquinho a seleção brasileira entra em campo para um primeiro amistoso após a Copa do Mundo, né? Primeiro jogo amistoso. Enfim, já às 7 da manhã, trazer rapidamente aqui a provável escalação da seleção brasileira. Hugo Souza no gol. Aí vem o lateral Matezinho, os zagueiros Marquinhos e Vitor Reis. Na lateral, Douglas Santos. No meio, Danilo Santos, Bruno Guimarães. E aí vem os meias Estevão, Hendrick, né, os atacantes também, Rafinha e Vinícius Júnior. Provável escalação do time da seleção, é a seleção brasileira, que entra em campo já às 7 da manhã. Olha, acusados de ataque a ônibus do Esporte Clube Bahia vão a júri popular. Aralhas, Ramon e Matheus Silva ficam no departamento médico na reapresentação da equipe do Esporte Clube Vitória. São os destaques do esporte que logo mais vamos trazer na íntegra para você. Pois é, daqui a pouquinho voltamos com mais informações, mas antes tem o momento de aqui no nosso Levante a Voz.
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0: para dizer que o que dá para ela, dá para mim. Nós estamos juntos. O que dá para minha tropa, dá para mim, porque eu sou tropa.
1: Coronel, fala um pouquinho sobre a importância do instrumento que chegou e trouxe uma qualidade de vida enorme para a população de nossa região. O CPR Recôncavo, que é o Comando de Policiamento da Região Recôncavo. Atrás dele tem a Rondesp, a CIP, servindo a sociedade de bem, com ações organizadas e com tempo de resposta muito rápido no enfrentamento ao crime. Satisfeito com esse trabalho desenvolvido por aqui?

0: claro, quando a sociedade depende do nosso serviço, ela é o mínimo possível para o nosso atendimento. Então a gente precisa diminuir mais e mais esse tempo de resposta. Estamos aqui morando nosso estado da tropa, treinando nosso efetivo, passando melhor para dar essa melhor resposta para a sociedade nas demandas que vêm dela. Porque nós servimos a ela, é para ela que nós existimos.
1: Comandante, como é que o senhor tem analisado, né, justamente a questão da segurança aqui na região do Recôncavo Baiano? Santo Antônio de Jesus tem essa estrutura que atende uma região importante, tem a questão da ilha de Itaparica, temos algumas demandas ali com relação a Maragogipe, inclusive ações fortes por parte, né, do policiamento naquela. O senhor tem acompanhado esse trabalho, tanto do 14º Batalhão, da CPR Recôncavo, aqui, e também das especializadas na região do Recôncavo Baiano?
0: Olha, o trabalho tem sido a contento. Nós temos dado retorno, sim, a nossa tropa tem dado retorno. Cada tropa que eu tenho, em cada município desse aí, em cada grande distrito, onde eu tenho uma tropa empregada, o retorno tem sido exatamente em números. São Antônio de Jesus, hoje, o Recôncavo, temos 50%, quase 50% de redução de todos os índices criminais. Isso é algo que se destaca em todas as regiões do estado. Se destaca, talvez, a que tem maior número de redução. Isso é muito bom e eu devo a cada um desse efetivo nosso, que está em cada rincão fazendo a diferença. Então, nós criamos o Comando Recôncavo veio com ampliação do efetivo. Nós colocamos comandantes aqui que são comprometidos efetivamente para fazer acontecer. Nós temos hoje aqui um comando regional que é comprometido com a nossa tropa, junto com a nossa tropa, fazendo acontecer. Eu acho que esses são os resultados.
2: Comandante, a Operação Força Total começou aqui na Bahia e hoje é espalhado em vários estados do Brasil. A Polícia Militar hoje é uma referência no país de segurança pública?
0: Olha, a nossa Polícia Militar já há muito tempo é referência a nível de segurança pública no país. Nós temos sido referência nos cursos que oferecemos, nos treinamentos que oferecemos, na ação conjunta que nós temos feito em nossas divisas. São 8 divisas que nós temos estado da Bahia com outros estados e sempre nós temos tido destaque no ponto positivo. Então, com certeza, a Operação Força Total hoje, ela abrange o Brasil inteiro, porque nós levamos isso, a operação criada na Bahia, que nós levamos até o Conselho de Minas Gerais e lá nós definimos que iríamos fazer essa operação um dia no mês em todo o Brasil. Então, hoje, nesse momento, as polícias militares do Brasil estão fazendo a Operação Força Total. Surgiu aqui e nós temos agora uma competição interna de quem produz mais a nível de estado. E nós temos ganho. Temos ganho porque nós temos a experiência, estão iniciando, mas tem sido feito em todo o Brasil, sim. E é uma operação que tem.
3: Comandante Magalhães, quem vem acompanhando o senhor da sua pasta aqui hoje em Santo Antônio de Jesus, esse lançamento?
0: Olha, eu trago sempre o meu staff de operações. Trago o meu comandante de operações, Coronel Sérgio Simões, que é meu comandante de operações, comandante das operações do estado da Bahia e que está presente comigo. Porque assim como eu, todo o meu staff tem o nosso pensamento. Vamos fazer junto, lado a lado com a nossa tropa, porque quanto mais unirmos força, melhores resultados virão.
1: Com relação ao enfrentamento às facções aqui na Bahia, como é que tem sido esse trabalho, né, realizado, especialmente pela Polícia Militar ali na ponta?
0: Nós temos trabalhado muito com o apoio da inteligência. Nós temos estabelecido no estado da Bahia o policiamento orientado pela inteligência. E a inteligência tem nos dado esse retorno no que diz respeito a posições onde a gente colocar melhor na tropa, né, atuar de forma melhor. Nós temos alcançado, inclusive, delinquentes fora do país. Há pouco tempo, alcançamos 2 delinquentes daqui da Bahia e na Bolívia. Então, nós temos uma integração muito boa e é exatamente isso. Temos enfrentado as facções nesse sentido. Eu digo sempre que não existem facções, esses nomes que existem aí, eles criam, porque nós combatemos a todos eles. Nós estamos prontos, minha tropa está preparada, se capacitando mais e mais. Nesse momento, eu estou com um treinamento feito no comando regional, com a tropa de todo o comando regional, fazendo treinamento para enfrentar mais e melhor. Qualquer que seja a organização criminosa que queira se posicionar na Bahia, não vai existir. Na Bahia, a força é do estado e nós representamos essa força.
4: Comandante, a gente observa a redução ou, quem sabe, eu posso falar que os assaltos a bancos terminaram, acabaram na Bahia. A que se deve esse desempenho da polícia?
0: É uma pergunta que nos fazem.

Ela colocava a própria residência como ponto logístico e físico para guardar drogas. Ela movimentou mais de 180 mil por meio de contas pessoais e de uma empresa de fachada. Mas aqui, rapaz, o Marcelo Botelho Reis, tem o Thiago de Assis Conceição, fornecia drogas que apresentam um padrão e apresentou um padrão financeiro invertido, ou seja, recebia de Eric mais do que o que paga. Teve prisão aí o Guilherme, né? Também o Lúcio Magno, jovens, todos aqui com a cara de menos de 30 anos. Tem o Robson Siqueira. Drogas eram anunciadas no Instagram. Funcionava ali como vitrine, os clientes faziam os pedidos por meio de mensagens privadas e recebiam as drogas em locais previamente combinados. As entregas eram feitas em embalagens fechadas e padronizadas, sem identificação de conteúdo, numa dinâmica semelhante à de serviços convencionais de entrega. Aí diz que às vezes até o pessoal da moto, né? Ia com... parecendo que tava levando pizza.

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0: Cruz das Almas com a Semineto. São 7:26 na Bahia. Vamos trazer mais informações sobre esta operação de ontem, mas trazendo a entrevista com o Dr. Fábio, que é o delegado da Polícia Civil, falando agora conosco, com a imprensa, sobre a operação. Ele diz que a Polícia Civil não tem fronteiras. Operação contra o tráfico de drogas ontem, pegando vários jovens envolvidos com venda de drogas pela internet, pelo Instagram. Instagram é comércio, rapaz, pra muita gente, viu? Pra vender tudo. 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Agora são 7:27 na Bahia. 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
1: Para você entender que a Polícia Civil, ela não tem fronteiras. Então a ideia é, essa investigação, ela surgiu em Salvador.

0: Jesus, e levando essas drogas para Salvador e trazendo essas drogas aqui para Santo Antônio de Jesus. Então a ideia é que a gente possa coibir esse trabalho, coibir o tráfico de drogas aqui na região, independente de onde estejam. Então a ideia é alinhamento entre as polícias, integração total e principalmente trabalho de inteligência vem sendo desempenhado aqui na região para o combate à criminalidade.
1: Qual foi o efetivo hoje dessa operação?
0: Hoje nós utilizamos 6 equipes trabalhando aqui em Santo Antônio de Jesus, mas no total da operação, cerca de 25 equipes atuaram hoje no contexto e, graças a Deus, resultado positivo da operação.
1: Crimes?
0: Tráfico de drogas, principalmente o tráfico de entorpecentes, posse e porte de armas de fogo. Então, todos esses crimes relacionados, estelionato também, todos esses crimes relacionados a esse comércio ilegal de entorpecentes está vinculado a essa operação.

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0: 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Bom, participação aqui do povo no 99711-6971.
1: Bom dia, Léo Valente, bom dia, ouvintes da nossa Andaiá. Meu nome é Toneto. Eu gostaria de fazer dois registros sobre a questão do consumidor. Estamos assistindo as prateleiras dos supermercados sendo invadidas por pacotes de papel higiênico que anteriormente

0: Secretaria Municipal de Cultura, Turismo e Juventude tem sido fundamental. E a todos os patrocinadores que eu vou estar agradecendo lá no dia, inclusive a da FM, Blog do Valente, todas as outras pessoas que sempre me apoiam. Então é importante eu estar agradecendo aqui, sem brincar, que está pela primeira vez comigo este ano, tá? Então, mas quando vocês no domingo vão saber todos os apoiadores do Pérolas Negras. E vai acontecer 15 horas, preterivelmente, viu, Léo Valente? Cedinho, para terminar cedinho, por favor, gente, chega cedo. 2:30 já estejam lá para entrar no Centro Cultural, se acomodar, ouvir a música ambiente, ouvir o som no início e ver, curtir as novidades do desfile desse ano.
1: Muito bem, então tá aí Adão Andrade, né, já 29 anos desse evento de tradição. Adão, então além do desfile, você sempre coloca ali outras atrações também, não é isso?
0: Sim, sim. Além do desfile, estou trazendo a Gêmea de Cachoeira para a primeira vez. Dia 27, por um acaso, é dia de São João. Então, para brilhantar o evento, eu trouxe as Gêmeas de Cachoeira. Eu estou trazendo pela primeira vez também um intérprete de Libras lá de Salvador, o TJ Weber, né, que ele vem fazer uma participação especial. Estou trazendo a participação de modelos, estou trazendo um novo clé para dançar na abertura. Enfim. As pessoas vão curtir, uma homenagem a Clara Nunes nesse evento. O nome desse evento é Conto de Areia, os 29 anos do Pérolas Negras, porque é uma homenagem a Clara Nunes, essa grande cantora que revelou a cultura afro-brasileira.

0: A pegada de Amazonas, representando muito bem as Amazonas, né? Estamos aqui também apresentando os Cavaleiros. Bom dia, meu amigo Sidney Silva, meu irmão, parceirão. E estamos chegando aí, né, na quarta edição, Léo. Quarta edição que vai acontecer amanhã, sabadão, aqui em Santo Antônio Jesus. Mas um grande evento, a gente movimentar aí mais um ano a cidade, a cultura, o turismo, né? E também o lado social, que a gente faz essa arrecadação de alimentos também na troca do ingresso solidário. Então, expectativa muito grande para amanhã, né, cara? Bom dia, Carla.
1: E aí, Carla, amanhã, que horas? Começa que horas?
2: A concentração às 14 horas da cavalgada.
1: Bom dia,
2: Bom dia, Léo, né, nessa audiência, Ligação Direta com o Povo. Bom dia, Sidney. Mais uma vez, a gente aqui para falar de uma festa tão linda e que tem ganhado tanta força como o Encontro de Cavaleiros em Amazonas.
1: Então, olhe, agora as atrações que vocês colocam aí, JB, fica à vontade aí para chamar o povo para curtir.
0: É, olha só, a gente vai ter a programação, como o Carla falou, 14 horas.
1: Sim.
0: Para quem vai para a parte cultural da cavalgada. Então, 14
1: horas. Então já começa cedo.
0: Cedo, quem vai montar? 14 horas nossa concentração no espaço do São João. Carla agora vai falar a programação aí sequente da cavalgada e depois falar a programação do palco.
2: 14 horas concentração da cavalgada à espera, né, dos caminhões, dos trailers. 17 horas, Léo, a cavalgada sai pelas ruas da cidade. Mas, 19 horas, os portões da festa já estão abertos. E a primeira banda começa às 19. Em paralelo com a cavalgada, o show começa.
1: O então, show.
0: Exatamente.
1: Então,
0: independente de quem vá pra cavalgada,
1: Tem gente que gosta de mais show, né? Porque o pessoal que não tem cavalo, que não vai. Mas quer curtir o show.
0: Quer curtir o show. Então,
2: 19 horas pode estar lá.
0: Já começa a programação no palco.
1: Bom.
0: E quem vai montar já começa a festa às 14 horas já.
1: É passando aí o acesso, o ingresso, a adesão, como é que funciona, como é que tá rolando?
2: O ingresso solidário são 2 quilos, Léo, de alimento. A gente tem um stand ali à frente da Celaria Gomes. Você tem hoje e amanhã para trocar o seu ingresso. Continua sendo 2 quilos de alimento, não sabemos se vai mudar ou não até amanhã. Mas se você quiser curtir o camarote, uma área, um lugar
0: privilegiado,
2: o camarote,

0: mercado de fora e também na concentração amarrar o seu animal. Agora, quem é de Santo Antônio Jesus, após a cavalgada, orientação para não ter maus tratos aos animais. Quem é de Santo Antônio Jesus, Léo, vai levar o seu animal, soltar o animal no pasto ou soltar na baia e volta pro evento. Então, enquanto cavaleiro, não vai ter responsabilidade com o animal após a cavalgada. Quem é de fora vai ter estacionamento com segurança por trailer e caminhões. Agora, não é justo. O cara pega um animal, né, Carla? 5 horas da manhã,
1: vai. Preocupação, Léo. Que
0: fica, ele vai pra cavalgada, termina dizendo.
1: Já tivemos orientação esse ano que o seu animal, quem tem o seu animal é você.
0: Tem que ter
1: o animal é uma criança. É. Você sabe se é bom ele ficar solto. Tem animal que não gosta de ficar amarrado a noite toda. E isso a gente considera como um maus-trato.
2: E se o pessoal não tiver cuidado, gente, ó, aí daqui a pouco. Os movimentos, as ONGs, o pessoal próprio, a justiça, vai estar aí e vai sobrar para quem e tal.
1: Isso
2: aí
1: mesmo.
2: Não é o evento, não é o organizador do evento.
1: Isso mesmo.
2: Tá?
1: Então a gente
2: é você que tem gente que tem, que gosta de animal, que tem cuidado, mas quando bebe,
1: isso mesmo.
2: Aí complica, né? Então é bom o pessoal ter cuidado.
0: Agora quem vem embarcado, não, a gente tem estrutura de água, quem vem no trailer traz o seu feno, tem água lá com estrutura de água, depois da cavalgada tira a sela, né, Carla? Tira
1: isso,
0: os arreios,
1: tira a sela, pode dar
0: animal,
1: um banho.
0: Dá feno, aí tudo bem. A gente tem essa estrutura para atender. Agora, quem é de Santo Antônio, leve o seu animal, dá um banho, tira os arreios.

0: Dilson Barbosa. Comentário do dia.
1: E o nosso comentário de hoje. Quando nós pensamos que já vimos tudo, ainda não vimos nada. Está estampado na edição da revista Veja desse final de semana um diálogo entre Daniel Vorcaro e o presidente do Senado, Davi Alcolumbre. Algo maravilhoso. O Vorcaro liga para o Alcolumbre a seguinte frase:

pública. Enfim, é uma fartura no Brasil. Farta de tudo. Permitam-me esse termo muito popular. Está fartando tudo. É uma fartura do crime no Brasil. Pelo menos é a nossa opinião.

0: 8-4 na Bahia. Sidney, e a seleção não saiu do 0-0?
1: Não fez um gol agora com
0: o Estrela. Foi anulado, não?
1: Foi anulado. Gol. Laço, né? Mas...
0: Gente, quem era a Austrália mesmo? De pegar, que seria a qualidade de jogador de brasileiro. Coisa, viu? Um aí que me desencantou, não é aquilo que a gente pensava. Vem cá, aí quer dizer, pro Real Madrid ninguém tá enxergando o futebol dele, só a gente que tá vendo o futebol de Endrick.
2: É.
0: Não é esse jogador, é novo. Endrick já tem 20 anos, se tiver 20, 21, sei lá. Acho que tem que chegar um momento aí de dar um espaço a ele e ver outros. Aí você tem um Anthony, que é o jogador Paulo lá no time dele, não tá tendo chance. Né? Joga mais, até jogadores que são esquecidos. Mas, e ele insiste, o Ancelotti aí, botando dois no meio de campo. Quer dizer, o Brasil tá com quatro

0: Médico do Esporte Clube Vitória. Tem o Ramon também. Pois é. Olha, olha quantos jogadores aqui, ó. O Camutanga, o Edu, Natan Mendes, Ramão, o Dudu ainda, né? O Dudu que fez uma cirurgia nas costas, na coluna, melhor dizendo. O Wallace, Fabiano Souza, também no departamento médico. Bom, falando agora do campeonato Inter, ali a seleção de Santo Antônio Jesus já tem jogo marcado para neste domingo. Na próxima fase, vai enfrentar Maragogipe. Esse jogo vai ser lá, hein? Lá em Maragogipe, às 3 horas da tarde. Vamos torcer que a seleção de Santo Antônio Jesus traga um bom resultado aqui para a nossa cidade, né? Pois é. Cadê Alex de Castro? Cadê você, Alex de Castro? Trazendo aqui as informações que vai ter a Copa Castro nesse fim de semana, Alex.
1: Bom dia a todos os ouvintes da FM, aqui quem fala é Alex Ticati, passando aqui para informar sobre a Copa Cate. Neste domingo, 27 de setembro de 2026, temos mais uma rodada da Copa Cate, desta vez pelas quartas de finais da competição. Às 8 da manhã, Urbis 3 versus Vila Bonfim. Já às 10 horas, Dois Irmãos versus Sales. Aproveitar aqui e pedir a todos vocês que irão assistir os jogos da Copa Cate neste final de semana, que possam levar um quilo de alimento não perecível.

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0: é banco.
1: Entendeu? Esse goleiro aí, Hugo Souza,
2: já teve uma fase melhor.
1: Vou te ver entrega.
0: Mas complicado pra gente que gosta de futebol ter que ver.
2: Aí uma oportunidade pra Juba desse aí, né?
0: Convocou tem que novamente. Ver a Celecinha. Mandar um abraço aqui para meu amigo Tony Sampaio de lá de Valente, que gosta também de futebol, mas está desgostoso da brasileira. Mateuzinho do Corinthians tá aí. E Juba não tá, né?
2: É brincadeira.
0: Rapaz, é um negócio incrível essa seleção brasileira.
2: Rapaz, e botou aqui, ó.
0: Que decepção esse Ancelotti, viu?
2: A cerveja do Bahia, a cerveja não é brasileira, não.
0: Não. O povo até esquece, né? Muito bem, gente. Muito obrigado. Nós chegamos ao final do nosso programa agradecendo ao nosso Deus Todo-Poderoso. Desejando a todos um excelente final de semana. E semana que vem tem a nossa Copa do Mundo, que é a apuração da eleição, tá? É a apuração da eleição, é a audiência de Copa do Mundo, rapaz.
2: Já é no outro fim de semana? E é? Ah, é, rapaz.
0: Tá vendo?
2: Meu Deus do céu.
0: E você rápido. Querendo ir pra praia? 8h29, obrigado e um bom dia pra todos nós.
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0: também estão chegando. Na verdade, continua. Às 10 da manhã, tá começando agora. A partir de agora, começa o nosso Ligação Direta. Lá na até você participando no 997116971. E sextou, gente! É sexta-feira, né? Sexta-feira. E o Brasil tomando 1-0. Rapaz! Amistoso da seleção Brasil-Austrália. A Austrália acaba de fazer um gol, rapaz. Que é isso? Tô vendo a torcida ali comemorando ali, verde e amarelo. Só que as cores da seleção da Austrália, né, é verde e amarelo igual o Brasil. Eu digo Brasil foi não, foi a Austrália, viu? Inclusive um golaço, gol de falta, meu irmão. Cadê Hugo? Hugo Souza, goleiro do Corinthians. Tomou esse gol, Hugo? Pois é, começando agora o nosso Ligação Direta, agora, claro, sempre com a mensagem do momento de fé e esperança do Padre Edson Carvalho. Bom dia, Padre!
1: Meu amigo Sidney, bom dia para você e para os nossos ouvintes queridos do programa Ligação Direta da Andaiá FM. Sou eu, Padre Edson Carvalho de Melo, que estou chegando para o nosso momento de fé e esperança nesta manhã de sexta-feira, o nosso último encontro com você. Estamos no setembro amarelo, dedicado à prevenção do suicídio. Nossos queridíssimos ouvintes, Deus nos criou para a liberdade, somos livres. E o sofrimento é quando nós nos aprisionamos com tantas situações. E geralmente o que mais nos aprisiona são as emoções não vividas, né? Não expressamos. Na terapia, eu sempre trabalho com meus clientes, o autoconhecimento, para que a pessoa se autoconheça, tome consciência, né, do seu potencial, da sua força, do que ela é. E a partir daí, a pessoa criar autoexpressão. Expressar o que sente. Ah, eu tenho raiva, então vamos expressar a nossa raiva, né? Não em cima do outro, né? Ou com os mesmos, mas de uma forma, vamos trabalhar a raiva para que ela seja força para nós e não motivo de agressão e adoecimento. E ando mais tranquilo, porque a gente se autoconhece, cria expressão para os sentimentos. Ah, eu estou triste, então vou expressar minha tristeza, não posso reprimi-la. Ah, estou com certo medo, aí eu vou trabalhar meu

0: não vou negar. Aí eu senti raiva, também eu vou dizer, olha, isso me fez raiva. É isso que é sentir, né? E criar expressão. Porque quando eu expresso o que eu sinto de maneira boa, né, positiva, aí eu estou me autorregulando. Então, pense nisso. Você é a pessoa que está buscando autoconhecimento? Você é a pessoa que expressa o que você sente, o que passa com você? Ou você é daquela pessoa que não se conhece, por isso não expressa, por isso adoece? Porque não se autoconhecer, não criar expressão para o que a pessoa é, é caminho para o adoecimento. E na terapia que a gente trabalha essas questões, né? Ajudar a pessoa a entrar em contato consigo, expressão da vida, a vida que pulsa, né? Para e viver melhor. Pense nisso. Essa é a nossa reflexão para essa sexta-feira. E eu quero lembrar a todos que nossa missa em Serreira é sempre aos domingos às 19 horas, às 18 horas. Então, domingo às 18 horas, nossa missa na Igreja Matriz de Muniz Ferreira. Meu amigo Sidney, um abraço para você. Bom estarmos juntos, né, nesse período de licença aí, dia de Noel. Um abraço para todos vocês que me acompanham perto ou longe, no campo, na cidade, em casa, trabalhando, viajando, as crianças, jovens, adultos e idosos. Bênção de Deus para todos e até a próxima semana, se Deus quiser.
1: Muito bem, padre. Obrigado, padre. Amém. Pois é, doutor Dino, volta em breve, viu, gente? Volta em breve com uma programação nova, um programa novo. Vai ter sua estreia aqui. Pois é, breve, breve. Vocês vão voltar a ouvir o doutor Dino Sanz. Uma programação totalmente diferenciada, viu?

vocês vão voltar a ouvir o Doutor Adnan Sanz com a programação totalmente diferenciada, viu? Muito bem, a nossa ligação direta que começa a partir de agora, sempre no oferecimento, além de informar que está comemorando 40 anos e neste mês de setembro, em compras ou serviços a partir de R$50, você já vai concorrer automaticamente aí uma poltrona game, impressora multifuncional da Epson, caixa de som de 600 watts e muito mais. 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Chegando agora o nosso Overdose. Overdose. São duas do Pichote.

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www.gov.br para o ouro. A medida amplia a segurança no uso da plataforma, dificultando golpes, além de permitir o acesso aos mais de 5 mil serviços digitais do governo federal. 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Em instantes, a última notícia.

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2: Trabalhadores que têm valores esquecidos no antigo fundo PIS, PASEP, começam a receber nesta sexta-feira um novo lote de ressarcimentos. Nesta rodada estão incluídas as pessoas que solicitaram o resgate até o dia 31 de agosto. A consulta aos valores pode ser feita pelo site REPS Cidadão ou pelo aplicativo do FGTS. Quem solicitar o ressarcimento até quarta-feira, dia 30, receberá o dinheiro no valor, ou melhor, receberá o dinheiro no dia 26 de outubro. O pedido pode ser feito nas agências da Caixa ou pelo aplicativo do FGTS após a solicitação. O valor é depositado diretamente na conta bancária ou na poupança social. 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

0: externos atrapalhem seus planos. E 23 e o 34, a cor é o roxo. Para você de Sagitário, o dia traz energia para mudanças e novos caminhos. Uma oportunidade pode aparecer inesperada. No amor, deixe as coisas acontecerem naturalmente e aproveite momentos leves. Números da sorte 02-20-32, a cor laranja. Já já eu trago Capricórnio, Aquário e Peixes. Vamos lá com a participação dos ouvintes no 997116971.
1: Bom dia, Sidney.
0: Bom dia.
1: Uma feliz sexta-feira, abençoada por Deus para você, todos da sua família e da sua equipe. Um bom dia para o Padre Edson e um bom dia para a tia Nega, Naldi Rita e a esposa Mar, Zé Mota, Elimar Fiscal do Gueto e a esposa Tânia, todos do supermercado Tibério, principalmente meu sobrinho Bruno, Marquinho, Marcos e Mário, as meninas Adriele, Duda e Nete.
0: Muito bem, daqui a pouquinho tem mais participações. Participações aqui no nosso 759-9711-6971. Bom, segura que eu volto já já trazendo muito mais pra você aqui na melhor programação do FM.
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determinada. Ou melhor, enxergar determinada situação, tá bom, Aquário? Números da sorte: 01, 13, 29. A cor é o turquesa. E pra você de peixes, o dia pede mais atenção às emoções. Evite carregar problemas que não são seus. Uma notícia positiva pode melhorar seu humor e renovar suas esperanças. Números da sorte: 12, 24 e o 37. A cor é o lilás. Tá aí as previsões para o seu signo, de volta na próxima segunda-feira. Chegando agora nosso Toque Biz.

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4: 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Vamos a mais uma edição do Jornal da Hora. Prefeitura de Santo Antônio Jesus realizará a inauguração da unidade de saúde do Comum do Rio da Dona na próxima segunda-feira, dia 28.
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4: 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Trazendo aqui o resumão do jogo entre a partida Austrália e Brasil. Rayan salvou o Brasil de um resultado vexame nos acréscimos, mas a seleção fica devendo muito no empate por 1-1 com a seleção da Austrália, jogo que acabou agora há pouco. O time da casa abriu o placar em um golaço de falta. Já a seleção empatou em um lance de uma cabeçada. Em campo, o Brasil teve atuação do time, é verdade, que teve uma atuação ruim e vem testando, né? O Ancelotti vem testando a seleção brasileira. Próximo amistoso da seleção será na terça-feira às 7 da manhã contra a mesma seleção da Austrália. Instantes, a última notícia.

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A Prefeitura Municipal de Santo Antônio de Jesus, por meio da Secretaria Municipal de Saúde, realizará na próxima segunda-feira, dia 28, às 10 da manhã, a inauguração da nova unidade de saúde do Comando Rio da Dona, ampliando a oferta de serviços de saúde para os moradores da localidade. A entrega do equipamento representa mais um investimento da gestão municipal no fortalecimento da rede pública de saúde, proporcionando uma estrutura adequada para atendimento da população, além de melhorias condições de trabalho para os profissionais que atuam na atenção. Com a novidade, os moradores passarão a contar com um serviço moderno e preparado para acolher as demandas da comunidade, reforçando o compromisso da prefeitura com a ampliação do acesso aos serviços de saúde e a melhoria da qualidade de vida da população das

0: da Zona Rural. 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
1: 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Bom dia. Maravilha, gente, que beleza. É isso aí, sextou. E tá começando um show de sucessos no seu rádio. Beleza! Beleza de Creuza, né? O pessoal fala assim, né? Começando a partir de agora o nosso show dos bairros aqui na nossa 97.1. Primeiro lugar! De ponta a ponta! Só da Rádio Onda FM, pois é. Você pode participar aí, viu? No 759-9711-6971. É o nosso show dos bairros começando a partir de agora. Olha, gente, este sábado tem um quarto encontro de Cavaleiros e Amazonas. Espaço do São João a partir das 7 da noite. Pois é, viu? A partir das 19 horas. Troque 2 quilos de alimentos por um ingresso solidário no estande Praça Padre Mateus. Lembrando que a concentração será no espaço do São João às 14h e a saída da cavalgada será às 17h com trio e atrações. E no palco principal estarão se apresentando aí Neon Jal Rodrigues, Juninho Moraes, também Val Vaqueiro e Lori Silva. E você quer curtir aí de camarote SG? Então gata já o seu, hein? Chame a família, os amigos e venha, venha para essa grande festa. Põe o Rádio Anda FM. 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Olá, vamos começar muito bem com ele. Quem vem? Quem é que vem aí? Quem é a produção? Ah, rapaz, é ele. É o Cigano. Hoje ele só usa o nome Tairone, né? Mas é Cigano, não tem jeito não. 10h15, bom dia pra você.

0: Rádio agora 10h23. Aqui com os ouvintes participando aqui do nosso dos bairros. Olá então, alô, bom dia.
1: Oi, Sidney, bom dia. Olha, na Viajeiro Ponte, se possível, quero ouvir uma música com o saudoso Rick e ofereço especialmente para toda a minha família aqui em Viajeiro Ponte, para todos que é fã do, que era fã e é do Rick. E para uma pessoa que eu conheci ontem no transbordo, uma pessoa da Costina. E eles querem, não sei quem é a Costina, ele tá ouvindo, ele sabe quem é. E uma moça que vende água no transbordo e salada de frutas, um cheiro da Nalvinha. Deus abençoe, um bom trabalho.
0: Obrigado, Nalvinha. Muito obrigado pelo carinho da audiência. Daqui a pouquinho tem mais participações no 75997116971.

Manda FM, primeiro lugar de verdade, agora 10 horas mais 30 minutos, é o nosso show dos bairros. Você ouviu aí, Ilhos de Jorge, que beleza, né? Deixa eu mandar um abraço aqui, pessoal que tá ouvindo a nossa programação. Alô, seu Fernando, da o Sousaço 97.1. Um abraço aqui a Valdir Mateus também, né? Tá ouvindo a nossa programação.

0: a Valdir, Valdir Matheus também, né? Tá ouvindo a nossa programação. Dona Maria da Conceição, do loteamento Parque São João também. Todo mundo ligado, Nandaiá. Segurei que eu volto já já, trazendo muito mais pra você.
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0: Agora 10:31.
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da FM, primeiro lugar de verdade, agora 10h41, de volta aqui com o nosso show dos bairros, um show de sucesso, seu rádio, né? 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Chegando agora o Toque Biz. Não, Toque Biz não, agora é Overdose. É Overdose. Toque Biz é daqui a pouquinho, tá? Vamos agora com Overdose. São duas na sequência do Toque 10. Uma e sim o Toque 10.

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1: A nona edição da Operação Força Total terminou nesta sexta-feira com 29.120 veículos fiscalizados e 42.732 pessoas abordadas em toda a Bahia. Segundo a Polícia Militar, a operação ampliou a presença policial nas ruas e direcionou efetivo e recursos para áreas onde a atuação policial se faz mais necessidades. Próxima edição logo mais às 12 horas, uma realização da Rádio Aiar. 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
3: Muito bem, Andaiá FM, primeiro lugar de verdade. Agora são 11 horas mais 14 minutos. 11:14, muito bom dia. Andaiá FM, primeiro lugar de verdade. Agora são 11 horas mais 14 minutos. 11:14, muito bom dia para você que tá aí na sintonia certa, 97.1. E segue o nosso show dos bairros. Claro, aqui na programação 10. É o nosso show dos bairros que segue aqui, você ligando e participando do 99711-6971. Estamos juntos!

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0: Muito bem, meu querido Sidney Silva, amiga dona de casa, nós voltamos aqui direto do comércio mais barato da Bahia. 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
4: 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Também tem os portadores de doenças metabólicas.

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0: ganharam pra Dino. Dino, você já foi.
1: Achou? Acabou.
0: Já era. Dino, já era, viu, Zoião? Já era, porque o Glória das Glórias foi melhor do que o de Dino. A verdade é essa. Olha, olha, meu povo. Agora 12 horas 32 minutos na Bahia. Hoje com Anne Magnata no controle de tudo. Vamos que vamos, Zoião. A nossa equipe de rádio jornalismo, Cristina Pita. Itajaí Pedra Branca Júnior. Sidney Silva, notícia do tamanho e da largura dele. E meu querido Tino Alves. Alô, Tino. Fumar.

0: não pode tomar um banho de chuva, não pode tomar água gelada.
1: Não pode ficar descalço?
0: Nada, não pode. Ah, fique descalço não, viu? Fique descalço não pra ficar gripado. Que nada, vai ficar gripado porque nunca andou descalço.
1: Aí eu te pergunto, como é que cria imunidade desse jeito?
0: Como é que é a resistência?
1: Não é?
0: Ó, menina, não sai daqui não. Não vai pra rua. A criança presa dentro de casa 24 horas com a cara no celular.
1: Amarelo.
0: Aí vai ficar amarelo porque se tomar sol vai fazer mal. Se tomar um banho frio, fica doente. Um resfriadozinho já bota 5 cabotes no menino. Pelo amor de Deus, rapaz. Antigamente, né, a gente pisava em cocô de porco, de cachorro, de boi. Tinha tudo, ninguém tinha nada. Criava imunidade. Entendeu? A gente tomava banho de chuva, tomava banho na fonte, bebia água de fonte. Viu, dona Cristina? Era a gia e o sapo na fonte, a gente fazia assim, ó. Chutava água pra lá e bebia, não tinha nada. Hoje ninguém pode fazer mais, tá tudo poluído, tudo cheio de veneno, tudo cheio esses venenos brabos que eles colocam aí nos matos. Mas antigamente, criança era pra pegar picula, lembra, Cristina? Pegar picula, brincar de pega-pega, era pra correr. Hoje não, meu irmão, pelo amor de Deus. Então toda sexta-feira a gente traz aqui as lembranças do passado, né? As lembranças. Outra coisa, você já reparou?
1: Festa da nostalgia.
0: É, hoje, esqueceu.
1: Aí eu tenho uma sugestão, mas você não viu.
0: Qual foi a sugestão?
1: Nada.
0: Eu não lembro mais, não.
1: Aproveitando esse mote das eleições, né? Faltam 15 dias, praticamente.
0: Os
1: candidatos que se lançavam, né?
0: A eleição de antigamente.
1: Com apelidos, né? Porque antigamente era uma eleição muito...
0: Pessoal.
1: Ela. Né?
0: Vote em Põe de Maria, né?
1: Zé da Carroça.
0: Vote não sei. Vote Anne.
1: Meu nome é Enéas.
0: Vote Anne de
1: Isidoro. Lembra dele?
0: Meu nome é Enéas. Entendeu? Para vereador Fulano Farmácia. Né? Fulano
1: Chapolin.
0: Da funerária. Né?
1: Eles pegavam também assim. Muitos nomes de desenhos, de coisas
0: da
1: TV. Como Chapolin.
0: Isso.
1: Era
0: muito apelido.
1: Rintintim, eu lembro que tinha um candidato a Rintintim.
0: E antigamente, você tinha a eleição, o voto era escrito. O voto era. É isso que chegava, isso que escrevia o nome do candidato.
1: Como é que chamava aquilo?
0: Esqueci o nome daquilo ali. Qual é o nome daquele papel que a gente escreveu?
1: Misericórdia.
0: Na cédula.
1: Na cédula eleitoral.
0: Viu, Anny? Era uma cédula eleitoral. Você não alcançou isso, não. Era uma cédula, aí você escrevia lá o nome do seu candidato: Joanito Barbosa. O nome ou o número?
1: Isso.
0: Né? O nome ou o número? Botava lá Cristina Pita. Aí botava o nome e valia. Ou o número de Cristina também. E nessa onda aí, muita gente dormiu eleita. E acordou eleitor. Aqui em São Domingo, eu já vi muitas traições.
1: Fraude,
0: o quê? Ai. Aí o cara ia contando. Cristina, Cristina mais
1: cinco
0: um.
1: Cinco dias pra saber o resultado.
0: Aí sabe como é que fazia? Riscava um pontinho, viu? Botava Cristina mais um, com um pontinho. Cristina outro pontinho. Cristina mais um, aí fechava o quadrado. Cristina mais um, cinco, aí fechava. Aí lá vai, aí contava assim.
1: Era um demônio.
0: Imagine que negócio, rapaz. Era uma semana contando voto ali no Clube dos 100. E o povo na frente do Clube dos 100.
1: Nem esperava chegar o resultado de outra
0: sessão. De outra sessão. Ó, vai chegar a urna da Boa Vista. Quando chegar a urna da Boa Vista, fulano vai botar a diferença.
1: E a zona rural ficava por último.
0: Quando chegar a urna do Cunha, Renato Machado vai botar a frente. Quando chegar a urna lá ali, Casaca de Ferro, o

0: aquele cara, a taboca,
1: aquela matraca.
2: É,
1: aquela matraca, né?
0: E aquele guarda-chuvinha que
1: era o pirulito,
0: pirulito de açúcar.
2: E você sabe que o cavaco, ele era mais barato porque não tinha carne dentro. Então,
1: geralmente
2: cavaco,
1: era doce, né?
0: Era o cavaco seco, era açúcar seco. E canela, eu acho.
2: O cavaco era diferente do pastel.
1: Sim.
2: É, o cavaco era
1: só uma massa frita.
2: Só uma massazinha. Aí quem não podia comprar o pastel, comprava o cavaco.
1: Pois é. Agora eu entendi o que você falou. O cavaco era uma coisa, a taboca era outra. A taboca é massa que faz um casquinho sorvete.
2: É. Maria Mole.
1: Maria Mole também.
2: Ela é beijinho de estudante, que chamava? Não?
1: Bolinho de estudante.
2: Bolinho de estudante.
1: Na Bahia o pessoal chama de punheta.
2: É, bolinho com
1: punheta. É conhecido assim. Por

0: Tinha as caixinhas de madeira, né? No,
1: era, essa quarta era isso aí.
0: Era a quartinha de madeira. Ah,
1: vem as caixinhas de madeira, você sabia. Meia quarta, uma quarta e metade de meia quarta de farinha.
0: Isso.
2: Rapaz. Maria Mole, aquele tio de feira. Que você comprava aquelas. É, tinha dessas de carrinho, de várias, que tinha um suquinho
0: era
2: dentro.
0: Geladinho.
2: Não, era quente.
0: Ah, o suquinho quente, sim.
2: O suquinho
0: sim,
2: que levava pra casa e voltava na geladeira.
0: Tinha demais, ursinho, pai. Tinha um monte de coisa.
1: É, legal. Bom. Muito bem.
0: E a geleia?
1: Final do, final do TBT de hoje. Foi bom demais, foi muito fantástico, bom, muito bom.
0: Muito doce.
1: Alô, Alberto, aquele abraço pra você. Pra gente finalizar, você sabe que antes vinha o amendoim, era uma caixa de fósforo, lembra?
0: Aliás,

0: de apoio operacional de defesa da saúde. Pois
1: e
0: é,
1: você
0: né?
1: Vê que pelo,
0: mais uma vez precisa recorrer à justiça.
1: O histórico dela aí, você vê que é uma cirurgia de procedimento de risco também.
0: Isso, né? Prioridade 1, urgente.
1: Depende de UTI, de uma equipe multiprofissional, não é isso? Aí a justiça impeliu ou compeliu o Estado a prestar o atendimento.
0: É, e se o Estado...
1: E até hoje não foi regulado ainda.
0: Não, e se o Estado não dessas 48 horas não fizer a regulação dessa paciente, o que a decisão prevê? Bloqueio de recursos públicos para custear o procedimento na rede particular.
1: Muito bem, vamos que vamos. Itajaí, Pedra Branca Júnior, o povo agora. Vamos para Itajaí, então. Do outro lado, Itajaí, tem pesquisa eleitoral, tem tudo hoje. Aqui dentro do Andaial, gente, vamos que vamos, meu povo. É fumação do que o povo gosta. Diga lá, Itajaí, Pedra Branca Júnior.
2: Itajaí Júnior.
3: Muito bem, Joanito Barbosa, boa tarde para você mais uma vez, para todos os companheiros, para os amigos ouvintes e internautas. E a gente aqui, mais um programa Andaial Urgente, última sexta-feira do mês de setembro, hein? Pois é, primavera começou e amanhã é dia de São Cosme e São Damião também, viu, rapaz? Que beleza. Que amanhã é dia de Caruru, viu, dona Anne Magnata? Que maravilha.
4: Amanhã é
3: dia
4: de
3: setembro. Aliás, o dia de Cosme é dia de 27, perdão, é domingo. É domingo, mas já tá tendo muitos carurus por aí, né? Inclusive na capital também. Aqui.
0: Santo do esquecimento.
3: Aqui em Santo Antônio. Oh, meu Deus do céu. Olha, a vice-prefeita de Teofilândia, Meuri Moura, faleceu aos 53 anos, hein? Pois é, a vice-prefeita de Teofilândia, na região Cisaleira, Ivana Meuri dos Santos. Aliás, Ivana Meuri de Araújo Moura, do PSB, faleceu na madrugada de hoje, estava internada no Hospital Geral Roberto Santos, em Salvador. A causa da morte não foi divulgada. Ela exercia o cargo de vice-prefeita pela terceira vez, deixa marido, o ex-prefeito Jackson Moura, além de 2 filhos. O velório ocorre hoje na Câmara de Vereadores de Teofilândia, o sepultamento marcado para as 16 horas no cemitério municipal. Nossos sentimentos.

0: que esquece dinheiro assim, rapaz? Que negócio, rapaz. Inventaram essa história agora de alguém que esqueceu dinheiro. O dinheiro que você esqueceu no banco vai receber.
1: Toda rapaz, vez que eu faço a procura, não tem nada lá.
0: Rapaz, eu já entrei mais de 1 mil de vezes. Não aparece
2: e
0: um centavo.
2: Cuidado com sites maliciosos. Links, verdade. Fake, porque pode pegar e puxar seus dados e fraudar sua vida.
0: Uhum.
2: Certifique-se disso antes de passar qualquer informação.
0: É. Agora, a informação aqui é oficial, ó. Pipazep paga novo lote do dinheiro esquecido hoje, sexta-feira, viu?
2: É.
0: Itajaí. Os trabalhadores que pediram ressarcimento até 30 de agosto recebem hoje, sexta-feira, dia 25, salário médio disponível é de R$ 2.800.
2: Agora
0: um novo lote do chamado dinheiro esquecido do antigo fundo Pipazep começa a ser pago hoje, sexta-feira.

0: ainda hoje, aqui dentro do Andaial, gente. Agora, 12:59 na Bahia, meu povo. 12:59, é fumaçando que o povo gosta. Vamos que vamos. Aí, aqui, Vorcaro diz, em delação, que grupo de Jacques Wagner na Bahia recebia 3 milhões por mês. Tá aqui no Bahia Notícia. Tá aqui o ex-banqueiro Daniel Vorcaro, dono do Banco Master, viu, dona Cristina Pita? Afirmou em uma proposta de delação premiada que o grupo político ligado ao senador Jacques Wagner, PT Bahia, recebia cerca de 3 milhões por mês em supostas vantagens indevidas relacionadas à operação do cartão de crédito consignado Credit Sexta na Bahia. O relato consta em um dos anexos da proposta de delação. Segundo o UOL, Vorcaro afirmou que não presenciou diretamente o suposto acordo, mas que tomou conhecimento dele por meio de seu então sócio Augusto Lima. No entanto, a proposta de delação foi recusada pela Polícia Federal e pela Procuradoria-Geral da República por falta de elementos de corroboração suficientes. De acordo com a publicação, Vorcaro afirmou que os supostos pagamentos eram realizados de diferentes maneiras. Uma parcela de aproximadamente 2 milhões mensais seria repassada pelo Banco Master a PKL One, empresa ligada à operação do Credit Sexta, por meio de contratos que o ex-banqueiro afirma serem fictícios. Outros 1 milhão seriam pagos mensalmente em espécie. Ainda de acordo com o relato, haveria outras formas de repasse, como distribuição de lucros e dividendos da PKL One e contratos de prestação de serviço. Vorcaro afirmou que pessoas ligadas ao grupo político de Wagner teriam participação oculta na estrutura societária da empresa. As acusações, porém, não foram acompanhadas de elementos considerados suficientes para que o acordo de colaboração fosse firmado. Em junho, a PGR rejeitou a proposta depois de a PF, entendeu, Cidade Jair, também ter recusado a delação pela segunda vez. Segundo a Procuradoria, os relatos continham informações sem elementos novos ou comprovações suficientes. As defesas de Jacques Wagner e Augusto Lima negaram as acusações e destacaram a ausência de provas que sustentem o relato. A defesa de Vorcaro, por sua vez, afirmou repúdio à divulgação dos anexos e disse não reconhecer a autenticidade e a integridade do material. A Credit Sexta e a PKL, no centro do relato apresentado por Vorcaro, está a PKL One, empresa que detém os direitos de exploração do Credit Sexta. O cartão Credit Sexta consignado era destinado a servidores públicos e se tornou um dos principais negócios relacionados ao grupo Master. Segundo o ex-banqueiro, o acordo envolvendo o Credit Sexta teria sido estabelecido em 2018, quando o Banco Master adquiriu participação na empresa responsável pela operação do cartão. Eu estou buscando aqui a posição da empresa, mas não achei ainda. Até o final do programa, se a gente achar aqui a nota da empresa, a gente vai falar sobre isso. Mas o senador já disse, e a defesa também, de Vorcaro também, já se manifestaram, já se posicionaram. Agora, rapaz, no Brasil, interessante, viu? Se o material foi rejeitado, qual é o peso probatório que tem?
1: É o que eu disse, né? O objeto, então, a causa, a consequência.
0: Mas, é aquela situação, o pessoal muito fica aí requentando notícia e tal. Olha, não sei não. O Brasil, rapaz, tá de cabeça para baixo. Olha a hora. Agora 1:02 na Bahia, tem o povo e depois do povo a gente vai ao intervalo. É isso, vamos ouvinte. Depois do ouvinte nós vamos ao intervalo. Fumaça aí, dona Anne Magnata. Alô,
2: boa tarde. Boa tarde a todos da Andaiá FM. Boa tarde a todos. Vocês falou tudo aí, mas não falou do sorvete. Aquele sorvete de Kisuke que vendia ali em frente na feira ali, na esquina do ponto de ônibus.
0: A outro ouvinte, alô, boa tarde, fumaça.
3: Tinha também o quebra-queixo, que eles passavam com aquele tabuleiro e vendia assim os cabetezinhos, cortava na hora o pé de moleque. Outro chamava de pé de moleque, outro chamava de quebra-queixo.
4: Ô Joanito, a gente ia pra venda com um bornazinho bordado o pão e o nome, né? Pra ir comprar o pão de toda tarde, levar o bornazinho.
5: Boa tarde, Joanito, Itajaí, Tina, todos aí na bancada. Você não falou, então você esqueceu do algodão doce e o quebra-queixo.
0: Algodão doce, rapaz.

0: doce e o quebra-queixo.
1: Algodão doce, rapaz. Era. O algodão doce e quebra-queixo quer passar na porta. Baixo, balançando o balançando o chocalho, né? Não.
2: O chocalho era o cara que vendia a taboca.
1: E o quebra-queixo também era chocalho, rapaz.
2: Pelo menos eu nunca vi.
1: O algodão doce tinha um rapaz lá no outro Santo Antônio aqui que fazia muitos anos. Fazia.
2: Isso.
1: Nem do algodão doce. Lá do alto.
3: Empurrando uma carrocinha.
1: Empurrando a carrocinha.
3: Aí ele partia ali
1: E outra coisa que ninguém falou até agora aí. Amassando o amor.
2: Amassando o amor. Tradicionalíssima nos parques.
1: Tem gente que não tem dente até hoje,
3: né? Nos circos.
1: Quebrou o dente comendo maçã do amor.
2: Conheci não, alguns.
1: Era necessário ter o dente bom, viu? Pra partir
2: aquela,
1: a maçã do
2: aquela
1: amor.
2: Aquela armadura de açúcar, né? Era calda, era dura. Não, virava uma armadura.
1: Era uma armadura de açúcar de quase um dedo. Pra você alcançar a maçã, tinha que ter o dente. Rapaz.
2: Principalmente o fundo da maçã que ficava ali descansando na bandeja, aquilo meu virava uma crosta de 2 centímetros de espessura, ninguém
1: quebrava. E o bolinho de estudante, como era o nome? Não, não fale mais não. Vamos ao intervalo. A gente volta.
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1: Agora, 1 hora e 7.

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0: vê tudo lá, acredita, gente.
1: É, informações falsas podem causar um grande estrago, hein?
0: Rapaz, pelo amor de Deus, não vai engolindo tudo que você vê, não. De tá entendendo, Zoião? Joanito, e Zoião encontrou hoje de manhã, botou a mão na cabeça ali na Praça da Feira. Joanito, o que foi isso? Ele me mostrando, diga, rapaz, isso aqui é mentira, rapaz.
1: Tem que verificar a fonte, checar a informação. É.
0: Gente do céu, como é que o povo faz, viu? Enquanto vai se avisando o dia da eleição, mas mentira, o povo vai soltando, viu?
1: É, informação é responsabilidade, né? O que nós falamos aqui todos os dias, diariamente, de segunda a sexta, é com muita responsabilidade.
0: Uhum. É isso mesmo, minha amiga. É isso mesmo. Vamos que vamos. Olha a hora. Agora 1:16 na Bahia. 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De careca já basta Juninho Barbosa e Adão. Vamos que vamos. Cadê Itajaí Pedra Branca, Júnior também? Ô, cadê o negócio que tinha aqui? Bola ali, Adão, ó. Tem um suporte de celular. Hein?
1: Eu já dei um pra ele.
0: Já deu? Bota ali no. Ô, Rosa, vem cá, minha diretora predileta. Porque quem entende de filmagem aqui e de mídia é ela. Aquela cidadã ali. Entendeu? E ela hoje tá com a farda cinza. Quando esse povo tá de cinza, tá todo mundo alto.
1: O clima, nublado.
0: Tá no... todo mundo nublado aqui hoje. Tudo cinza. A verdade é essa. Meu querido Adão Andrade está por aqui. Nós estamos recebendo aqui Adão Andrade, essa figura impoluta de Santa

Boa tarde, ouvintes da FM. Boa tarde, Cristina. Boa tarde, Itajaí. Boa tarde, as meninas. Anne Magnata, a nossa amiga ali, que eu já esqueci. Rosa. Isso. Boa tarde, gente.

0: dia 27 de setembro.
1: Eu participei, qual da quinta, da quarta?
0: Você participou em 2009, você foi da comissão julgadora, você já foi. Na época você era até vice do prefeito, você era vice-prefeito, você foi representando e representando o prefeito, vereador também.
2: Foi. Eu também já participei do júri.
0: Isso. A Pérola Negra faz parte da história de quase todo mundo dessa cidade. Porque quem não participou desfilando, participou da comissão julgadora, ou foi plateia, enfim. Então, são 29 anos.
1: Ah, você também convidou para desfilar, por quê?
0: Pois é, rapaz. Aí, mas eu achava que você tinha uma mulher muito ciumenta, porque eu nunca chamei.
2: Toma! Achava, né? Se defenda, dona.
0: As mulheres.
1: Eu gostar minha belezura lá.
0: A mulher não ia deixar.
1: Não, essa é uma figura. A programação, como é que tá
0: pronto.
1: Lá?
0: Pronto. A gente tá organizando tudo lá. Eu estou no Centro Cultural uma hora dessa e já, né, prepara a viagem. A gente tá recebendo no, esse ano, as Gêmeas de Cachoeira, que vem de Cachoeira para, que elas fazem parte do cenário cultural da cidade, né? De Duba, da Estado da Bahia, apresentações afro e tudo. E é dia de São Cosme e São Damião, vai ser dia 27 de setembro, então, nada melhor do que duas gêmeas para homenagear o concurso, o dia dos devotos, né?
1: Vai ser
0: de
1: onde? Quem, o Centro Cultural?
0: Vai ser no Centro Cultural, às 15 horas.
3: Eu vi dizer que vai ter o caruru do Pérolas Negras, é verdade?
0: Eu, infelizmente, não tive tempo de fazer, gente. Eu até pensei, tá, Jair? Você leu até meus pensamentos. Mas pensei, mas não tive condição de fazer esse ano ainda. Quem sabe, próximo ano.
2: Lembrando que o concurso valoriza a beleza negra, isso, valoriza a cultura, a identidade, a representatividade, né, das mulheres, dos homens negros que você... Isso. E ele já descobriu pérolas, como isso. Oldane Nascimento, Oldeane, lembra? Oldeane. A nossa Miss Bahia.
1: Boa.
2: No Pérolas Negras.
1: No concurso do Adão.
2: Entendeu? E domingo a gente vai ter uma pérola da nossa rádio lá no júri, que é a Anne Magnato.

0: eu não tinha parado o bigode. Porque era pra gente emendar os bigodes aqui pra ver o tamanho.
1: Esse bigode é fake.
2: É, Adão. Dele, agora, ele tira pra dormir, viu, Adão?
0: Aí, já patrocínio, como é que tá? O povo tá ajudando, como é que tá?
3: É, 29 anos depois, aqueles apoiadores que já apoiavam desde o início continuam. Uhum. Né? Só poderia ter. Esse ano eu tô com a.

0: Vem cá, tanto você tem 29 anos, já ficou rico com Pérola Negra ou
1: tá fazendo alguma coisa? Não. Se desfile desse pra ficar rico, não tenha certeza que não teria só o Pérola Negra e Santo Jesus.
0: Que o Brunaldão e fazer desfile todo
1: mundo. Não, não, não.
0: Piadão ganheiro.
1: Não, infelizmente não, gosta mais. Assim, não dá pra ficar rico não. O concurso dá pra se pagar, né? Quando você corre, você consegue esse patrocínio, faz direitinho, ele consegue se pagar. Esse ano mesmo eu tive a ajuda dos candidatos. Candidatos venderam voto de R$1, estão vendendo os ingressos. Gente, os ingressos, por sinal, estão na Roupa Nova promocionais somente até amanhã, tá? Meio-dia, lá na Roupa Nova. Então, os ingressos levam os familiares e tudo.

0: a Anne que ainda entra. Anne entra na beiradinha.
1: Quase saiu.
0: Tá quase fora. Quase fora.
1: Ela disse que dá tempo. Não,
0: obrigado, querido. Sucesso aí.
2: Eu que agradeço, Joanito. Agradeço a toda a Rádio FM pelo apoio, pelo carinho, tá? Pela consideração de tantos anos. E a gente espera todo mundo domingo. Nós esperamos todo mundo neste domingo, às 15 horas, preterivelmente, viu? No Centro Cultural, para os 29 anos do concurso Pérola Negras. Muito obrigado, pessoal.

0: Das urnas, na comarca de Santo Antônio de Jesus, zona eleitoral aqui também. Fiquei com o nosso amigo Isaac Magalhães, fazendo parte da coordenação do cartório eleitoral aqui de Santo Antônio. Isaac, um momento importante aqui para a capital do Recôncavo nessas eleições.
1: Justamente, é um processo, é uma audiência pública destinada à carga chamada carga e lacração das urnas para as eleições de 2026, onde a gente está trabalhando aqui, colocando dados, informações dos eleitores, né? Dos eleitores habilitados à votação. Estamos informando também aqui sobre quem serão os candidatos para as eleições de 2026. E tudo isso é um processo que pode ser auditável, é aberto ao público, né? Já fizemos a auditoria em uma das urnas, estamos com as duas autoridades, o Ministério Público também está aqui acompanhando, fiscalizando, né, como fiscal da lei. Então, assim, é uma audiência das mais importantes, processo um dos mais importantes aqui da nossa zona.
0: E o local apropriado, evidentemente, é o salão do júri do Fórum de Lima. E aqui, essas urnas não estão conectadas a nenhum tipo de conexão online.

0: aí tem também as outras urnas das outras entidades, que acho que passa mais de 150 urnas, não tem o cálculo exato, mas é isso. Então são duas unidades eleitorais funcionando com 500 urnas, né? Aproximadamente aí quase 350 urnas. Nos cinco municípios que a gente abrange aqui, que é São Paulo de Jesus, Dom Macedo, Costa, Muniz Ferreira, Vazedo.
1: Isaac, terminado esse trabalho, né? Essas urnas vão permanecer armazenadas aqui, sob os cuidados da própria Justiça Eleitoral, com a segurança também trabalhando, ou elas vão ser removidas para outro lugar?
0: Não, aqui a gente faz, as urnas vão permanecer aqui no fórum, né? Na véspera a gente também pede apoio da Polícia Militar para acompanhar aqui, as urnas dormem Dom Macedo, Costa e Muniz Ferreira, as urnas vão dormir nesses dois locais, no locais já dado, que é o batalhão, as urnas dormem lá para poder, no dia, não ter necessidade de vir no dia da eleição para se deslocar, para não perder tempo. Então, a gente tem esse deslocamento só nas cidades que acompanham a nossa aqui, Dom Macedo, Costa e Muniz Ferreira. As urnas vão dormir lá na véspera, né, para já estar lá no dia certinho, não perder tempo.
1: Isaac, para a gente analisar, muita gente tem dúvida se a urna quebrar tem uma urna de reserva específica para cada sessão ou tem urnas reservadas para, em qualquer lugar que haja o contratempo, elas serem

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13h42, sequência do nosso programa Andaial. 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

0: Tina, Tino, Ita Júnior, Joanito Daniel Ribeiro, líder da comunidade do bairro São Benedito. Joanito, eu gostaria de parabenizar a Rádio Onda FM,
1: sim,
0: né, que todas as eleições faz aquela cobertura top, né?
1: Obrigado, querido.
0: A gente já fica ligado aqui no rádio. O ano passado eu coloquei um carro de som na Praça do São Benedito, porque nas apurações aqui, o dia da eleição, a praça aqui, meu irmão, é super lotada. Mas eu gostaria de ser convidado, né, para participar dessa... esta cobertura no dia das eleições na Rádio Onda FM, né, pelo menos para servir água a vocês aí. Me convida aí, pelo amor de Deus. Então, que é, Joanito, nosso muito obrigado. Uma boa tarde para todos. Aquele abraço bem apertado desse
1: valeu,
0: amigo
1: Daniel.
0: De vocês, Daniel Ribeiro.
1: Pronto, obrigado, querido. Bom final de semana para você também. Bom, fala aqui da Faleiros e Amazonas, tá aqui o nosso amigo JB, nossa amiga Carla, tá aqui também o secretário de Agricultura do município, Chico de Dega, que é um evento agro, né? Não deixa de ser, e esperado aí por todos, já na sua quarta edição. Eu vou começar pelas mulheres, viu, JB? Você permite?
2: Claro.
1: Então.
2: Permissão concedida.
1: Para Carla, boa tarde, seja bem-vinda aqui ao nosso programa da Urgente mais uma vez.
3: Agradecer mais uma vez, né, por esse espaço. E tamo aí, quarto encontro de Faleiros e Amazonas. Quarta edição.
1: Quarta edição, né? Que beleza.

0: coletivo dentro do evento.
1: Muito bom.
0: Com apoio.
1: Muito bom.
0: Conseguimos ano passado, né? Graças a Deus, a SSP, Secretaria de Segurança Pública, o caminhão de monitoramento câmara facial. Esse ano conseguimos de novo.
1: Que bom.
0: E pela primeira vez no encontro, a unidade móvel, que é a Sprinter, né?
1: Sim.
0: Modelo novo agora da Secretaria de Segurança Pública.
1: Mais moderna,
0: já,
1: né?
0: Chegaram, já almoçou na estante conosco ali no Rei da BR, né? Então a gente busca inovar, principalmente na parte de segurança.
1: Uhum.
0: Vai ter segurança total, monitoramento com câmeras facial na entrada e dentro do circuito.
1: Uhum.
0: A área dos cavalos também é nossa prioridade esse ano também, que agora eu vou deixar a Carla falar um pouquinho dessa estrutura dos animais,
1: claro,
0: que ela sabe falar muito bem.
1: Claro. E aí, dona Carla?
2: Pois é, Itajaí, 14 horas, temos a concentração do encontro de cavaleiros e ali ficou.
1: No Vai mesmo. Ser aonde a concentração? Repete,
2: no espaço São João.
1: No espaço São João mesmo.
2: Isso. Tudo vai acontecer no espaço São João.
1: Certo.
2: Que o ano passado a gente teve, né, mais de um local.
1: Local.
2: Esse ano não. Temos
1: mais fácil, né? A logística fica melhor, inclusive, pra tudo, né?
2: Aí a nossa logística aí. Temos os tanques para a chegada dos animais, né? Tem alguns animais que podem beber água, apertar uma sela, né? E para a concentração da saída, que sairemos de lá 17 horas.
1: Certo.
2: Nosso aconselhamento é que você voltando da montaria, você já começa a organizar o seu animal. Se você vai soltar ele no pasto, se você vai dar um banho.
1: Se vai conversar com ele antes.
2: Porque o animal, necessariamente, ele não precisa ficar na festa até de manhã.
1: Estresse também, né?
2: É uma coisa que a gente está orientando, porque é ruim para o animal.
1: Sim.
2: A gente, na época ali que tivemos no Vila Music, foi muito chato. Animal que deu 6 horas, ainda estava lá amarradinho. Então, a gente não vai compactuar com isso, não.
1: Muito bem,
2: então,
1: vai muito bem.
2: A responsabilidade do seu animal na volta é sua. Lembre que o seu animal de estimação é um filho.
1: Isso.
2: Cada um tem seus costumes. Tem animal que não pode...

0: até meio-dia, para as pessoas não chegarem em cima da hora.
1: Na praça, Padre Mateus, até meio-dia mais ou menos, né? Que a gente vai desarrumar, tem carro, vai levar.
2: Isso.
1: E aí a logística começa lá, no espaço.
0: Do São João.
1: Do São João.
3: Show de bola. Secretário de Agricultura do município, Chico de Dega, está aqui com a gente. Mais um evento aí do agro em Santo Antônio de Jesus, Chico, com a secretaria apoiando. Teve a Exposag, que teve o agro também dentro da Exposag. Avaliação rápida que você faz aí dessa movimentação da Exposag em relação à sua secretaria e o apoio aqui para o quarto encontro de Cavaleiros e Amazonas. Boa tarde.
4: Boa tarde aí. É um prazer imenso mandar ver, tá, seu programa. Jota, Carla, prazer imenso estar aqui. Anne Magnata. Veja bem, fico feliz que esse projeto é de nossa autoria, estava vereador na Câmara Municipal. Nós apresentamos, foi aprovado por unanimidade de seus vereadores, o prefeito Genival sancionou. Hoje é ali no município, está no calendário oficial do município.

0: chega de outra cidade, não dá tempo, vai entrar também, a gente não vai barrar, chegar lá na hora, a gente quer as pessoas participando, se divertindo, porque também é um momento de lazer, é um momento de contribuir com a sociedade, contribuir com os amigos, estar ali confraternizando. Então, é um momento muito importante. Eu, no momento, era vereador, hoje secretário de Agricultura, fico feliz e agradeço muito também o apoio da Rádio Andaiá, que tem apoiado bastante esse evento.
1: Então a cavalgada é no sábado? Nesse sábado?
2: Amanhã.
3: A cavalgada é amanhã.
1: Se fosse e no domingo, eu ia sugerir o caruru da cavalgada.
3: Era mesmo. E a gente fala realmente do comércio, da mudança que tem o comércio, que hoje realmente a cidade já está num clima diferente. Amanhã você vai ver como o clima muda.
1: Sim, sim.
3: E a gente faz assim, vai vender loja de água, vai vender roupa. A vendedora do Jardim, do Picolé.
0: Vende do churrasquinho.
3: Também, do churrasquinho. Ainda tem a parte da bebida, parte que não é só a bebida,
1: tudo
3: o álcool.
1: Tudo agrega, né?
3: Tudo agrega. É tudo. Água mineral, doce, é o pronto. Suco. As pessoas que... Os trabalhos também, né? Os trabalhos que tem de limpeza, de tudo. É movimentar muito.
1: Com certeza. Cadeia, né? Não tenho dúvida disso. Gente, obrigado a vocês. Parabéns mais uma vez aí pela iniciativa. Já é sucesso. E contem-se com a gente aqui, viu?
3: Agradecimento.
2: A gente agradece. Em nome de Itajaí, né? Toda a equipe, a Tim, né, a seu Fernando Chagas, toda a equipe da Rádio Andaiá, que sempre abre as portas, e deixar um lembrete para todos aí. Amanhã, gente, nossa programação, quem vai para o show, 19 horas, começa a programação palco. Quem não puder levar o seu alimento, pode também ir para a festa. Quem puder levar, leve.
1: O taço de alimentação lá, né?
2: A gente vai ter uma equipe para arrecadar o alimento e você vai pro evento.
1: Você fala do alimento para
2: da
1: contribuição, desculpa.
2: Show. Mas se porventura aquela pessoa que, rapaz, eu não quero levar o alimento e tal, a gente não vai ter essa
1: restrição.
2: Mas quem puder levar o alimento num dia,
1: amanhã. Eu tenho certeza que todo mundo vai levar, porque o coração é grande.
3: Né, gente, vamos lembrar que não é só por causa de uma festa, vamos lembrar que é uma coisa solidária.
0: Solidária.
3: Hoje mesmo eu me imaginei que eu vi, tem gente que diz assim, gente, eu tô esperando essa sexta, essa comida.

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FM, primeiro lugar de verdade, 2:19. Sim, sou eu, chegando no seu rádio e já trazendo. Na boa. Da feira maravilhosa, é o nosso Na Boa, que segue até as 3. Já tem o nosso Me Conta Sua História. Uma ótima tarde pra você, onde quer que esteja. Obrigado pela audiência e pelo carinho, viu? Participa comigo no 997116971. E aí, como é que você tá? Beleza? Legal? Hoje, dia nacional do rádio, rapaz. Viva o rádio! É, você aí que sintoniza todos os dias na nossa 97.1 rádio, que é essa companhia, né? Então, que bom que você deixa aí adentrar o seu lar. É, coisa boa demais. É um prazer ser a sua companhia de todos os dias, viu? Vamos juntos!

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tá aí, Guinho e Lulinha aqui na melhor, fora do Comida Sucesso, 2:30. Uma ótima tarde pra você, tarde maravilhosa de sexta-feira. Sextou, meu povo. Um final de semana pra vocês, hein? É, final de semana recheado de coisa boa, programação especial aqui em Santo Antônio de Jesus. Amanhã tem encontro de Cavaleiros e Amazonas. É, no domingo também tem o...

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primeiro lugar de verdade, 2h41, seguimos, e você participando no 99711-671, já tem o nosso Me Conte Sua História, alguma das três, hein? Aonde quer que esteja, obrigada, viu, pela sua audiência, pelo seu carinho. Final de semana, gente, será que vai ser de chuva? Será, produção? O tempo tá meio assim, duvidoso, né? É, sozinho tá tímido, rapaz. Sei não, viu, ontem à noite caiu uma chuvinha, né? É, será que hoje vai cair uma chuva também? Bora, overdose, animais essa sexta, o som dele, Tony Sá. Overdose.

0: Cavalgada. Um abraço, Nalvinha. Tamo juntos, obrigada aí pelo carinho e audiência.
1: Oi, Ana. Meu boa amor. Tarde,
0: e aí, Nath? Tudo
1: Você
0: bem?
1: Você não tocou a minha música, eu lhe pedi ontem.

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campo, pro campo não, pra quadra, pra procurar essa aliança. Meu Deus, aliança de ouro, não é possível, não pode. Minha aliança banhada a ouro perdeu. Cadê a aliança desse homem? E ela, assim, dele ali, ó, balada nele. Eu quero saber onde é que tá a sua aliança. E ele, ô, meu Deus, isso aí caiu lá. Não é possível, não. Vou voltar lá, vou voltar. Quer ir comigo? Bora. Aí ela falou, eu vou. Bora, entrou no carro com ele, foi lá. Rodar a quadra toda e acende lanterna de celular, procura ali, procura lá. Não achou essa aliança. E aí, né, ela falou, rapaz, eu não acredito nisso, não. Tu tirou essa aliança, tu perdeu essa aliança. E aí tinha um amigo dele, tem um grupo de amigos, né, onde ele mandou um áudio na frente dela. Ô, galera, vocês viram alguma aliança lá na quadra e tal? Que vinha, mandou o grupo do Baba, né? E ela vendo que ele tava falando tudo ali na frente dela, até levou ela lá junto e tal. E os meninos falou, velho, não vi não. E tu sempre tira, né? Tá vendo? Esse negócio não dá certo. Aí ela falou, se algum dos amigos dele falou que ele sempre tira, é verdade. Ele tirou mesmo, perdeu por lá, né? Deve ser. Mas ela ficou assim, poxa, velho, meu marido sem aliança, né? E ó a badoga da aliança, enorme. E ele tava sem essa aliança. Uma aliança que você via de longe. E o cara perdeu. Aí passou uma semana, ele falou, se eu não achar, até não tinha achado, né?

0: Uma tarde pra você e o intervalo, mas é coisa rápida e eu já volto trazendo as primeiras participações. Vocês já chegando junto, rapaz, pegando pesado no 99711-6971. Eu gosto assim.
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0: Peguei o noivo com o nome dele, com o meu nome, ele vendeu lá, eu não quis nem saber. Aliança é um compromisso, mas não é o caráter de ninguém. Isso é bobeira dela, ele tá
1: Olha
0: certíssimo.
1: Aí. Tá bom.
0: Ou perdeu, ou sei lá onde foi que foi. Se ele tá com ela de boas, comprou, comprou. Se não comprou, o que vale é o amor.
1: É, né, Nalvinha?
0: A consideração dos dois, né?
1: Olha,
0: mas se ela tá
1: aí
0: desconfiada,
1: tá
0: aí
1: certo.
0: Eu não posso fazer nada, né?
1: Valeu, Nalvinha. Um abraço, tamo juntos. O William falando, Anne, boa tarde, tudo bem? Realmente, a aliança não impede o outro de trair. Mas por que ele não quis ter outra? Porque até agora ele não se importou. E outra, a pergunta que fica, onde foi que perdeu? Será que realmente é a primeira e a segunda vez que ele falou que tirou pra jogar? Ele tava falando a verdade? Será que ele não tirou pra encontrar outra mulher? Não querendo jogar fogo aí, né? Não, imagina. Imagina, William, né? Jamais. Mas é a reflexão que fica, né? E outra coisa também, Anne, ele tem que aceitar que ela também tire a dela, que ela também pague de mulher solteira na rua. Se vale pra um, vale pros dois.
2: Boa tarde, Anne.
1: Oi,
2: tudo
1: boa
2: bom?
1: Tarde. Tudo bem?
2: Aqui é o Diego.
1: E aí, Dieguinho?
2: Minha opinião aí pra série aí.
1: Diga.
2: É que ela tem que tirar a aliança também do dedo dela.
1: E é, menino.
2: Já que ele tá sem aliança.
1: Então,
2: ela tem que tirar também, porque ele tá só enrolando, enrolando, enrolando. Diz que vai mandar fazer todo dia essa mesma conversa. Tem que ter respeito um pelo outro.
1: Olha.
2: Já
1: aí.
2: Que ele não quer aliança, ela tem o direito dela de tirar também a aliança.
1: Oh, que jeito.
2: E pode ter certeza que ele tá com alguma mulher na rua.
1: Vixe, será?
2: Ou foi algum amante dele que pegou
1: será?
2: A aliança?
1: Pegou pra vender.
2: Deve foi
1: isso,
2: ganhar
1: né? Ouro.
2: Ele
1: vai saber, viu?
2: Pegando outra mulher aí na rua, aí a mulher a amante dele pegou.
1: Olha como
2: pode
1: sabe,
2: pode ter certeza
1: menino.
2: Que ele... Tem alguma pessoa na rua aí que tá pegando.
1: Olha.
2: A tendência é tem que ficar de olho aberto. Tem
1: será,
2: que acordar pra vida.
1: Menino?
2: Viu? Porque o marido dela tá enrolando ela. Aí tem. Aí tem angu, viu? Aí tem fogo na lei.
1: Tem caroço, viu, né?
2: Viu, Anne?
1: Tá certo.
2: Isso aí tem que ficar de olho aberto, viu?
1: Olha aí.
2: E investigar bem aí o que tá acontecendo, viu? O marido dela. Viu?
1: É, né, amigo?
2: Fica com Deus aí, viu?
1: Amém, você também.
2: Uma boa tarde, minha querida. Um bom final de semana, abençoado.
1: Valeu, meu querido. Um beijo. Obrigada aí pela sua participação de sempre. 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

Yang no melhor, Caixa Postal, Andaiá FM, faltam 3 minutos para as 3. 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

Daiane, acredito que essa ouvinte não está incomodada, não é nem pelo fato de que simplesmente ele não está usando a aliança, e sim por tudo que aconteceu. A questão de tirar pra jogar bola, que a gente não sabe se é verdade, a questão de perder e depois não dar a mínima. Quem garante que ele realmente perdeu jogando bola, já que voltaram lá, não encontraram? Eu acho que tem toda uma história por trás, Ioane. A questão é que a aliança não garante nada, isso é verdade, não garante, até porque tem gente com aliança e que trai e não tá nem aí. A questão é se está falando a verdade ou não, porque esse comportamento dele agora, depois de um mês e 15 dias, é estranho, Anne. Quando ele diz que pra ele não importa de usar, né, que pra ele tanto faz, que pra ele não significa nada, que a aliança não significa nada. E já quando a mulher dele propõe tirar a aliança do dedo também, ele diz que não, que ela não pode tirar. Ou seja, é de se estranhar, viu, Anne, esse comportamento dele. Só serve pra mulher dele a aliança, pra ele não? Eu pensaria muito bem e acho que aí tem. Ela tem todo motivo de estar

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De quatro linguagens artísticas: artes visuais, teatro, música e educação física, estruturadas aí a partir dos direitos de aprendizagem previstos na Base Nacional Comum Curricular. Em instantes, a última notícia.

0: Carlinho, trazendo mais participações aqui, ouvintes dando a opinião. 997-11-6971, áudios agora.
1: Boa tarde, de sexta-feira, cheia de saúde e paz pra todos nós.
0: Amém.
1: Essa menina aí, os outros comem e ficam velho pra saber, tá comendo e ficando velho pra besta.
0: Olha pra Marinha.
1: E o homem certo, ele tá falando a verdade mesmo, aliança não quer dizer nada.
0: Pega fogo, camarada.
1: Aonde foi que já se viu aliança pra dar, empatar homem e mulher, de trair, de fazer errado, de engaiar? Não empata, que a aliança não enxerga, a aliança não fala, a aliança não ouve.
0: Pois
1: e
0: é.
1: Ele ainda fez o favor de tirar, e muitos nem tira, vai de aliança.
0: Eita!
1: E tudo, e não tá nem aí.
0: Meu Deus.
1: Ela tá se passando por besta porque quer. Ela tem que aprender a tomar sopa de letra pra não comer H. Ela que quer comer, então vai. Cheiro no olho, vai abençoado. E aquele
0: Valeu,
1: abraço.
0: Minha amiga Marinha, essa Marinha é uma figura, viu? Um abraço, Marinha.
2: Boa tarde.
0: Oi,
2: Ana.
0: Meu amor, tô gostando de ver você aqui.
2: Esse rapaz aí, ele tá mentindo.
0: Será?
2: Aí tem. Porque ele diz que perdeu. Não quer usar, não quer cobrar pra usar outro. E não quer que ela use.
0: Que ela tire
2: a não
0: dela.
2: Quer que ela deixe de usar. Aí tem alguma treta, porque eu acho que o direito são iguais. Você não quer usar a aliança, ela também não pode. Ele também não tem direito de exigir.
0: Verdade.
2: E pra ela usar aliança.
0: É, isso
2: se
0: é
2: ele
0: estranho.
2: Tá sem aliança, ela também tem que ficar sem aliança. E o que é que tem? Diz
0: Olha
2: ele
0: aí.
2: Que perdeu, né? Mas eu não acredito,
0: vai
2: não.
0: Saber.
2: Aí tem alguma.

0: esse significado. Ele, se ele realmente fosse um homem que se colocasse no lugar dele de respeito, ele iria procurar logo providenciar outra. Ele tá gostando de tá mesmo, sem compromisso, que aí eu sei que a aliança não impede ninguém de trair, mas tem mulheres que às vezes vendo a aliança, ainda tem mulheres de respeito, que acaba não ficando com o cara, assim como tem as descaradas também, que mesmo vendo a aliança, fica com ele, e vice-versa, né? Então ele já tá se aproveitando, Anny, porque às vezes aí até a mulher que ele tá pegando, o que ele tá querendo, né, vai saber. Recusou ele porque tava de aliança. Vai que ele tirou pra poder provar pra amante dele que ele tá sem a mulher. Tem isso também, viu? Tem que vigiar, rapaz. É verdade, viu? Porque o homem quando quer, minha amiga, ele tem uma lábia que só deu na causa. A mulher também não fica pra trás não, né? Mas o homem é incrível. 97,1
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0: É, né?
1: Uma loucura. E vou dizer mais uma coisa.
0: Diga.
1: Pode ter certeza que esse casamento seu já acabou.
0: Odeia, coitada.
1: Porque a pessoa que baseia um relacionamento, tem uma estrutura de um casamento para se basear no objeto.
0: É verdade.
1: A aliança te vende até passar uma situação ruim financeira. Porque você não pode vender seu caráter, tua personalidade, teu corpo.
0: Olha aí. É verdade.
1: O que você tem que fazer? Eu vou dar dica. É esposo e ainda vê se há relacionamento, se ainda há casamento.
0: Olha aí.
1: Porque pelo que eu tô vendo aí, só resta mesmo.
0: Vixe.
1: A aliança sua.
0: É, né?
1: Pelo jeito você já vai tirar também, que não vai comprar outro e ele tá certo. Uhum. De repente ele não sei a condição financeira dele, mas de repente tá passando um aperto.
0: É, vai saber, né, Pisa?
1: O que resta aí é só a sua aliança e a sua desconfiança e a sua chatice.
0: Eita.
1: Eu já vi tudo, que
0: gateada.
1: Você é chata. Deus é mais. Tchau, um abraço pra geral.
0: Ô, bichinha, meu Deus, volte aqui, Pisa.
1: Voltei porque eu não posso ficar sem. É. Voltei.
0: Diga.
1: Minha amiga quer saber de uma coisa? Eu não ia falar não, mas eu vou.

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lares. Vamos juntos pela FM, pelo Conectado News, até as 18 horas. Esse encontro nosso que já faz parte do nosso dia a dia, já faz parte da nossa vida todos os dias, segunda a sexta, neste horário, na 97,1. Também no Conectado News, você conectar com a gente, ficando por dentro de tudo. Tá chegando a hora hoje, dia 25. Então nós temos aí um pouco mais de 9 dias, exatamente 9 dias. E de hoje a 9 dias, este horário, as urnas já fecharam. Aí salve-se quem puder, porque após o fechamento, o encerramento às 17 horas, diria o outro, morreu Maria Preá. Por sinal, essa história de Maria Preá é muito interessante. A gente às vezes ouve uma história e não sabe que esta semana eu estava lendo sobre essa expressão. Isso aqui está uma baderna. Isso aqui está uma baderna. Tem todo um porquê. Você pode chegar aí e pesquisar o porquê da palavra morreu Maria Preá. A Dino Sanz, meu amigo, sabe muito bem essa expressão. Conhece de perto, né, Dinho? Um abraço para você. Mas a expressão, isso virou uma baderna, é uma aula de história. E eu achei muito interessante. Semana eu estava lendo sobre este assunto. Falar em história. Próximo dia 12, né, é feriado, onde as pessoas, em especial as católicas, comemoram o dia padroeira do Brasil. Até porque é dia das crianças, mas o feriado não é por causa do dia das crianças, e sim por causa daqueles que comemoram. O Brasil é um país, na sua grande maioria, conforme pesquisa, formado por católicos. Então vem aí a padroeira do Brasil, como Santo Antônio Jesus tem, né, o seu padroeiro, que é o 13 de junho, que é o dia de Santo Antônio. Feira de Santana, nós temos o 27 de julho, que é a padroeira da cidade, Senhora Santana. E sempre vem essas polêmicas, e a Globo teve que pedir desculpas, se retratar perante o Flávio Bolsonaro, diante de uma polêmica, uma fake news, na realidade, uma grande mentira que foi divulgada. Isso mostra que

2007 que ele apresentou esse projeto para tirar o nome. São 17 horas e 7 minutos, vamos juntos até as 18 horas. Estamos com o nosso Conectado News das eleições e Andaia FM. 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

no circuito Barrondina. Isso aconteceu no dia 14 de fevereiro deste ano. É um fato negativo. Uma das vítimas sofreu um trauma na mandíbula após, segunda denúncia, levar golpes de cacetete na cabeça. Ele precisou ser internada e passou por cirurgia. Olha aí as cenas.

0: Ele teria cometido violência contra um policial hierarquicamente inferior e feito supostas ofensas homofóbicas. Eu lembro desse caso, né? Tava lá um casal de policiais LGBTQIAPN+, ele deu porrada e chamou de quadrúpede, né? Entre aspas. Então, gente, hoje mesmo com a Botian e as câmeras corporais e os celulares filmando, mas não justifica essas agressões provocadas. Isso não é só em nível de Bahia, embora a polícia baiana é tida como a segunda mais letal, a que mais mata, mas toda festa é assim, seja em micareta, carnaval, a porradaria, a pancadaria come no centro essa pancadaria, e nós temos que repudiar. Aí alguns dizem, mas quem mandou ir pro carnaval? Quem mandou ir pra micareta? Gente, você não vai ficar enclausurado dentro de casa. Nem eu, que não gosto de festa, não sou obrigado a ficar dentro de casa. Não justifica, o policial que está ali é para conter, mas ele tem que ter autodomínio. Essa semana eu falava até sobre um acordo firmado no Ministério da Justiça e o Ministério Público Estadual para trabalhar a mente, a questão psicológica dos policiais. Mas essas agressões, essa porradaria não justifica. E agora o Ministério Público entrou de vez na briga, denunciando esses policiais por essas agressões. Você viu as imagens aí no carnaval, você assistiu as imagens aqui no nosso YouTube, também no arroba conectado. São 17 horas e 19 minutos. Vamos trazer outra informação que hoje ficou todo mundo, né, nesta expectativa. É o que o relator do processo contra o Procurador-Geral da República, Paulo Gonet, no Conselho Superior do Ministério Público Federal, o Francisco de Assis Sanseverino, ele votou contra a abertura de uma investigação criminal sobre a atuação do chefe da Procuradoria-Geral da República, no caso do Banco Master, o Paulo Gonet. Vamos ouvir e assistir aqui no nosso telão o que ele disse. Pode dizer que já foi absolvido, né? Pode dizer que o Paulo Gonet, não é que nós queremos condenar ninguém sem ser ouvido, não, mas aqui era subordinado, deu aquele jeitinho, passou a mão pela cabeça, não vou mexer com meu chefe depois vai me promover, assim que ocorre. Diria o Edson Gonçalves, aqui tem pão, manteiga não, mas eu não estou para passar barro para farol, mas o que mais tem é o jogo de compadre, o esquema. Traz ele aqui, por favor, Eli Beltrão.
1: Eu voto pelo indeferimento do pedido de designação do Subprocurador-Geral da República para conhecer da documentação antes mencionada. Impõe-se destacar que, para dar início à investigação criminal, é necessário existir elementos mínimos de materialidade e de autoria dos fatos. Em outra perspectiva, é também necessário examinar

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Posto 101, o amigo da BR, te desejando uma boa viagem. 5 da tarde, 44 minutos.

0: tarde de hoje, a lacração das urnas no Fórum Desembargador. O Wilde Oliveira Lima, Itajaí Júnior, chegar as informações.
1: Você que acompanha sempre a nossa programação, o momento das eleições 2026 está aí praticamente na reta final. Estamos aqui no Fórum Wilde Lima, nesse momento acontecendo aqui preparação das urnas na comarca de Santo Antônio de Jesus, um eleitoral aqui também. Estou aqui com nosso amigo, fazendo parte da coordenação do cartório eleitoral aqui de Santo Antônio. Um momento importante aqui para a capital Recôncavo nessas eleições.
2: Justamente, é um processo, uma audiência pública destinada à carga, chamada carga e lacração das urnas para as eleições 2026, onde a gente está trabalhando aqui, colocando dados, informações dos eleitores, né, dos eleitores habilitados à votação. Estamos informando também aqui sobre quem serão os candidatos para as eleições de 2026. E tudo isso é um processo que pode ser auditável, é aberto ao público. Né? Já fizemos a auditoria em uma das urnas, estamos aqui com as duas autoridades, o Ministério Público também está aqui acompanhando, fiscalizando, né, como fiscal da lei. Então, assim, é uma audiência das mais importantes, processo um dos mais importantes aqui da nossa zona.
1: E o local apropriado, evidentemente, aqui o salão do júri do Fórum Wilde Lima, e aqui essas urnas não estão conectadas a nenhum, são online, internet, nada disso, é tudo aqui localizado.
2: Isso é muito importante que você tocou, porque as urnas não têm nenhuma conexão com a internet, né, ela não funciona.
0: Obrigado, Itajaí. Vou convocar, você volta conversando com o promotor de justiça, Julimar Barreto, a juíza, falando esse ponto que o Itajaí, as urnas estão completando, né? 30 anos. É claro que elas começaram de forma experimental em alguns municípios, mas hoje, do menor ao maior, que é a capital, são todos os municípios brasileiros, a urna eletrônica, tecnologia genuinamente brasileira. Mas alguns aloprados continuam duvidando das urnas. Volta Itajaí Júnior com mais informações, conversando com o promotor de justiça, também com a juíza eleitoral aqui na nossa FM, no Conectado News.
1: Para você que acompanha sempre a nossa programação,
2: com nenhuma conexão com a internet, né? Ela não funciona como TUF. Então, todo o processo que a gente faz aqui é um processo físico, que pode ser acompanhado, né? Onde a gente tem os chips que a gente coloca, os pendrives que a gente programa, faz programações nele, já vem já TSE e a gente...
0: Pronto, houve um equívoco aqui, um erro técnico. Agora, Itajaí, trazendo conversa. Faz isso, pra gente ajeitar tudo aqui, pra ajeitar, minha querida Anne Magnata. Eu vou direto ao intervalo comercial, 5:47, intervalo rápido, pra gente voltar com mais informações, falando da lacração das urnas, também destacando as pesquisas eleitorais. 5 da tarde, 47 minutos.
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1: Olá a todos, sou Thiago Rangel, ortopedista, e eu vou falar sobre algo completamente diferente da nossa rotina. Dor de cabeça, cefaleia. Muitos que não respondem ao tratamento pode ser uma cefaleia tensional. Ou seja, paciente com mialgia, paciente que tem musculatura tensa.

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do Avante e a empresa. O contrato foi firmado em pregão eletrônico para prestação de serviços de continuação de concessão de mão de obras de motoristas. Deixa eu ficar calado, porque senão quem vai ser preso sou eu. Tem coisa que a gente fica sabendo que acontece nos 417 municípios baianos. Os pregões agora me inventaram um tal de ata, que você pega alguns resultados de contratos que foram feitos, umas atas que não desatam, é para desatar só mesmo a justiça. Esse país, olha, se hoje com as licitações eles já dão um jeitinho, contrata a empresa de amigos, de parentes, imagine antigamente, hein? Imagine antigamente. Mas é isso mesmo, estou em esperança que um dia tudo isso será coisa do passado, minha esperança. Deixa eu trazer detalhes destas pesquisas que foram divulgadas, que você pode acompanhar no conectadonews.com.br, também no andafm.com.br. Essas pesquisas para o governo do estado, a presidência da república, para o Senado Federal. No Senado, como eu disse, né, o correria Rui Costa continua liderando em larga escala as pesquisas. E em segundo lugar vem o Jax Wagner, aí vem em terceiro lugar João Roma, e em quarto o Coronel, o Ângelo Coronel é o quarto colocado nessas pesquisas, embora há um empate técnico, um bololô, como se diz, um bololô entre esses três candidatos, e tudo pode acontecer até o dia das eleições. Como já falei aqui em outra oportunidade, batendo a mesma tecla, eu acho que quem pode já comprar o paletó é mesmo o Rui Costa, mas os outros três estão aí disputando, e até o dia das eleições tem muita coisa a disputar. As últimas pesquisas,

0: no programa Balanço da Notícia. Alô, Matheus, boa noite.
1: Boa noite, Paulo Sérgio. Boa noite, Anne Magnata. Boa noite a você, ouvinte, que está nos acompanhando agora. Seja muito bem-vindo, cada um de vocês.
0: É Santo Antônio de Jesus, a capital do Recôncavo, a cidade do comércio forte, do comércio pujante, do povo trabalhador, do povo acolhedor. É a cidade abençoada. Alô, Anne Magnata, boa noite, Anne.
2: Boa noite, Manu. Você, Paulo Sérgio, Matheus Teixeira e todos nossos amigos ouvintes. Agora, dentro do Balanço da Notícia.
0: Trazendo os destaques agora aqui na programação da Rádio Naiá é para assegurar a confiabilidade, a segurança e juiz eleitoral durante carga lacração das urnas em Santo Antônio Jesus. Daqui a poucos detalhes. Eleições 2026. O promotor eleitoral, doutor Julimar, orientando que manifestações devem ser silenciosas e individuais, hein? Já os detalhes aqui na programação. Abastecimento de água é suspenso hoje em 7 cidades do Recôncavo. Tá caindo água aí? O tanque da sua casa, na caixa d'água, no reservatório? Já a gente informa aí, hein? Você nem percebeu, faltou água. Agora, chegando em casa, vai abrir a torneira? Cadê? Vai lavar a roupa, colocar aquele tanquinho, aquela máquina de lavar e não tem água. Olha, acidente deixando feridos em Santo Antônio de Jesus. Hoje do Dia Nacional do Trânsito. Que é isso? Logo cedo já aconteceu acidente. Imagina, hein? Pessoal, no horário de pico, no horário de pico. Sim, e cedo. Qual a explicação para esses acidentes? Falta de atenção? Negligência? Imperícia? Imprudência? Pois é, tem isso tudo, hein? Greve dos Correios chega ao fim após 15 dias de paralisação. Fachin manda PGR analisar pedidos de prisão nos casos Master e INSS. Alô, careca do INSS, hein? Você tá na mira, meu irmão, não é só você não. Operação Força Total termina com quase 30 mil veículos fiscalizados na Bahia. São os destaques.

0: o mesário poderá requisitar o apoio da Polícia Militar. Aí a Polícia Militar, mesmo constatando de ofício que está havendo um crime eleitoral, a Polícia Militar poderá agir. E nós, tanto o promotor quanto a juíza eleitoral, também vamos circular em diversos locais e também vamos estar presentes em determinado momento no fórum e poderemos receber denúncias e atuar.
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2: Eu falei, 6h10, está dormindo, mancebo, desperta desse sono. 6h10 na programação da Rádio Andaiá FM. É o programa Balanço da Notícia. Tem a turma legal acompanhando aí no supermercado. Tem gente ligado, você ainda na sua empresa. Pessoal também no carro. Turma voltando da ilha, hein? Depois de um dia cansativo de trabalho. Tem gente que mora em Santo Antônio e trabalha fora. Mas é para buscar o pão de cada dia, baralhar, é isso mesmo. Dá meio-dia aí na sua casa, dá meio-dia na casa do seu vizinho também. Ele não é fofoqueiro, não. Ele é trabalhador.

0: sexta-feira em 7 cidades e localidades também aqui do nosso Recôncavo Baiano. Olha, a interrupção afeta Cruz das Almas, Cabaceiras do Paraguaçu, Conceição do Almeida e Sapeaçu, além de Queira em Governador Mangabeira, São José do Itaporã e Muritim em Castro Alves. Segundo a Embasa, o serviço foi interrompido após uma nova falta de energia elétrica de alta tensão fornecida pela Neo Energia Coelba, que afetou o sistema de abastecimento da região. A empresa informou que acionou o reestabelecimento da energia para iniciar a retomada gradativa do fornecimento de água. A Embasa também destacou que as interrupções de energia elétrica têm ocorrido de forma recorrente no sistema regional, prejudicando o abastecimento e a normalização do serviço. Enquanto a situação não for regularizada, os moradores são orientados a utilizar água armazenada nos reservatórios com economia. Em caso de dúvidas, os clientes podem aí, Paulo Sérgio, tá, entrar em contato com a Embasa pelo telefone 0800-0555-195. Lembrando que a retomada do abastecimento será realizada gradativamente após a regularização do fornecimento de energia.
1: Muito bem, agora 6h15, desperta desse sono aí, jovem, 6h15 na programação da Rádio Araiá. Ah, vídeo, tá da Boa Vista, acompanhando a programação, Boa Vista mesmo, hein, pastor, da sua casa aí dá pra ver toda a Santo Antônio, uma imagem panorâmica também, né? Que beleza, pastor Lídio, gente fina da melhor qualidade, turma na Boa Vista, acompanhando a programação da Rádio Araiá. Alô, José, alô, Dona Consa, José, se cuida, José, Dona Consa, ligada, acompanhando também a programação da Rádio Andaiá FM. Vamos juntos na programação da Rádio Andaiá, 6h16, daqui a pouquinho, Evandro Nunes com as informações do Vale. Alô, Bahia, alô, Jequiriçá, Mutuípe, todo mundo ligado também com a gente. Alô, Laje, pessoal da Pindoba, ligado, acompanhando a programação da Rádio Andaiá também, hein? Alô, Gilberto, no Sobradinho, Laje, ligado também com a gente, deixando feridos aqui em Santo Antônio. Tô vendo aqui que essa aqui é logada da cidade, ali, mão inglesa, né? Também na Coreia. O pessoal quer dar aquela roubadinha, tá tudo sinalizado ali. Aí não obedeceu a sinalização, acabou colidindo, como? Chocando, na verdade foi uma colisão mesmo, dois veículos em movimento. E aí, feridos,

antes dessa maneira. Quantos? Esta semana tivemos uma reunião, aí eu já falo que eu fui participar dessa reunião como diretor de educação para o trânsito da secretaria, para implantar um programa aqui em Santo Antônio de Jesus, participação de todos os órgãos construtivos, órgãos de segurança e trânsito, estadual, federal, municipal, secretaria de saúde, DIRES, e vários outros órgãos envolvidos nisso aí. Porque o número de pessoas sequeladas e o número de pessoas mortas no ano em Santo Antônio de Jesus relacionadas ao trânsito foi um número absurdo. Na próxima reunião vai ter uma reunião de alinhamento também para a implantação do programa em Santo Antônio para reduzir esse número de mortos, que é um número extra.

Dona Anne. Conceição Almeida, que o pessoal não utiliza o capacete. Sapé-Açu, Cruz das Almas, esses números não entram. Não entram na conta de Santo Antônio. Esta é a realidade. Muita gente. Eu não vou revelar os números, eu não tenho autorização para.

0: e sim do município de Santo Antônio. Muito difícil, mas não é impossível reduzir esses números. É inadmissível, muita gente fala, qual seria o número ideal de mortes? Nenhum, zero. Ah, 10, sim, se esses 10 fossem da sua família, você gostaria que fosse 10? Então, nenhuma morte. Agora, tem muitos dos sinistros que eles poderiam ser evitados. Se as pessoas conduzissem da melhor forma possível, colocassem verdadeiramente em prática os ensinamentos que ela aprendeu na autoescola. Ah, mas a autoescola não ensina. Sim, mas cabe a você que vai conduzir, aprender, colocar em prática a sua vida e dos demais, esse bendito celular. Eu já falei disso aqui. Se as crianças menos de 10 anos têm motocicleta, que a mãe, que o pai diz que ama, é o maior bem que eu tenho, é o meu xodó, meu benzinho. Aí bota uma cinta que um colega falou que é o canguru inverso. É, aí coloca assim, ah, você pode estar achando ruim eu falando aqui, minha amiga. Você já pensou? Teve aqui um acidente que a gente acabou noticiando, você lembra? No Andaiá, uma senhora grávida estava conduzindo uma motocicleta e aí com a criança atrás, menos de 10 anos, ela passou mal, acabou caindo, colidindo em um veículo que vinha em sentido contrário. Caiu criança, caiu ela, caiu barriga e tudo mais. Ah, agora, ah, mas eu conduzo de boa, como o pessoal fala. Você conduz de boa, isso é bom demais. Mas Jesus, sozinho na via, só tem você aí na via. Olha hoje de manhã, pela manhã, 6 da manhã, poucos veículos. E o cara vai, se envolve num acidente de trânsito, um sinistro. Uma corrente dessa pode torar, como já aconteceu. O pneu furar, cavar e cai quem? Pai, mãe. Cai criança também. Ah, mas eu só tenho esse veículo para conduzir o melhor, o maior bem que eu tenho. Pois é. Lembra, qual é o seu nome? Matheus? Matheus, né? Quem pariu o Matheus? Qual é o nome de sua mãe?
1: Cláudia.
0: Dona Cláudia, quem pariu o Matheus? Alô, dona Cláudia, que balance. Matheus era balançado pela dona Cláudia. Agora, minha amiga, meu amigo, esse é o maior bem que você tem, a sua criança. Tem a criança que vai, ô Matheus, entre o pai e a mãe. Aí coloca na moto, os três na moto, para levar para a escola, para levar para a creche. Tem pai, pai! Tem mãe que coloca a criança no tanque de combustível e leva para a escola. Ô mãe, ô pai, você já imaginou um acidente com essa criança?
1: Quem carrega três pessoas numa moto, Paulo?
0: Ah, vamos lá, o patinete, agora mesmo ouvindo para rádio, um pai levando uma jovem, adolescente ali, ele e a jovem no patinete. Meu amigo, isso aí, esse patinete é para você andar dentro do condomínio, rapaz. As pessoas estão andando com um veículo como esse na via. É todas as vias de Santo Antônio de Jesus a 40 quilômetros, não passa disso. Tem placa, não pode.
1: Nem tem condições.
0: Não tem condições as vias. E as pessoas utilizam desses. Ó, tem gente que tá pegando um triciclo desses autopropelidos também. E colocando pai, mãe, vó, todo mundo num triciclo. Meu amigo, e faz as compras e leva junto. Ah, é mais pra mobilidade, é mais. E o perigo disso aí, gente? Não estão atentando para isso. Tem cidades que já estão colocando, e vai ter agora, resolução 996. Vai ser implantado também em Santo Antônio. Já tem cidades e vai ser implantado em Santo Antônio. Não tem outra realidade para isso. Agora, eu chego e sempre falo: o trânsito é só de responsabilidade do órgão de trânsito? Não, de responsabilidade de todos nós. Tá nem aí pro capacete. Essa motinha não precisa de capacete. É verdade. A moto não precisa, não. Quem precisa é você que tá sendo conduzido por ela. Se você tá abrindo mão dessa segurança, aí vai ser chamado SAMU depois. E você vai reclamar de quê? O celular que você tem aí, ó, eu acredito que tem uma capa da Bonita. Película de vidro pra proteger o celular. Para proteger de uma queda, você protege seu celular, ah, é caro. E sua vida? E sua cabeça? E seus órgãos, seus membros?

0: e a sua vida, e a sua cabeça, e seus órgãos, seus membros inferiores, superiores? Hã? Você não protege? Meu amigo, desperta. Por isso que te falo, ó, vamos acordar. Desperta desse sono. Tem gente que só acorda quando vê a situação acontecer. Quantas são as pessoas que estão em Santo Antônio sequeladas, vítimas de sinistro de trânsito, evitados? Tem um rapaz que andava empinando, né? O Teoral andava fortinho, né? O contexto de pouso, pra não ser aquele pouso ativo e dizer que é preconceito. Pronto.
1: O Paulo repete aí.
0: Tecido adiposo. Ele gostava de empinar, o ânimo Ignata. Dá o grau. Caiu, bateu a cabeça, quebrou perna. Não tá dando mais grau, não. Na rua, com a bag, é bag que fala? O negócio do cara que vai levar o...
1: De delivery,
0: o
1: né?
0: O delivery.
1: A bag.
0: A bag, alguma... E aí, ó, com a bag...

0: alguma coisa assim. E aí, ó, com a bag pra cima, pronto. Caiu, quebrou a perna. Deu trabalho a quem? SAMU veio, foi fazer cirurgia, colocou aquele pino, aquele negócio todo na perna.
1: Platina, né?
0: Platina. Aí, a aventura, tem o pessoal do grau aí, que deu até um aviso, hein? Quem fica dando grau lá no, como é o nome, no centro industrial, o 2 lá, aquela margem da BA-046, durante a semana, você pode participar da atividade de domingo, hein? O pessoal do grau tem aí uma mensagem do pessoal da Federação do Grau. Se você que anda lá no

0: É porque o domingo é seguro, né?
1: É, não. O domingo é especial para eles. Entendeu? No espaço reservado para eles. Pronto, faça num local fechado. O boxe, né, assim? Capoeira, o futebol, né, esporte. Então o pessoal quer se tornar como esporte, vai fazer no local fechado. Agora o pessoal sai do local fechado e vai pra rua. Quantas empresas já noticiou aqui? Na BA026, que é aí a do Salles, né? Na verdade, ali daquele trevo de Amargosa. Colisão. O cara tava lá com a moto pra cima. Bom. Veio o trabalhador. Ele atingiu o trabalhador que estava indo trabalhar às 7 horas da manhã. Colocou o cara na cama. E aí, você vai aprovar um negócio desse? Desses desordeiros? Eis a questão. Tá o deputado aí, ó. O candidato peitando a polícia e tudo mais. Quer fazer seu negócio? Faz ali, ó. No seu negócio fechado. Só tem vocês, só tem ali vocês, naquele horário. Entenda o que eu tô falando aqui, viu? Entenda. E é isso mesmo. Quer fazer? Faça lá no local fechado. Pessoal, até o pessoal da federação tá dizendo isso. Quem participa durante a semana lá, não participa não, viu? No domingo, local fechado, da atividade. Vamos ao intervalo, pessoal. Hoje na semana, Dia Nacional do Trânsito. São coisas que acontecem em Santo Antônio, acontecem na cidade de Conceição do Almeida. Eu fui palestrar, levar uma mensagem ao pessoal do SAMU em Conceição do Almeida, que o SAMU fica aí no centro, e perguntando ao pessoal: rapaz, toda hora, cara, o pessoal não usa capacete não? Não. Usa não, durante a semana, aí tem a autoridade que diz o seguinte: não, é porque da segurança, é porque tá tendo muito assalto, o pessoal assalta com capacete. É? Ele vai assaltar com capacete, sem capacete, com a cara mostrando, do jeito que for. Não é o capacete que vai impedir o assalto que vai fazer. Aí coloca a população em um erro. Coloca a população em um erro. Aí essa autoridade é transferida, vai para outro município e o erro continua. Aí vai chegar uma outra autoridade que não concorda com isso. Tem muito trabalho.

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1: Conferindo a hora certa, 6:34.

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A gente tem um ataque um pouco mais móvel, mas não é um ataque que faz essa proximidade com o meio de campo para fazer aquele jogo apoiado, aquele jogo associativo, de triangulação e ataque ao espaço. Não é isso que a gente vê dessa seleção brasileira. Então, assim, eu acho que está na hora de repensar esse esquema com somente dois meio-campistas no meio-campo da seleção brasileira, né? Eu critiquei bastante no jogo contra a Noruega, porque é um time bastante espaçado. E aí, quando você pega uma seleção de mais alto escalão, não foi o caso de hoje, com todo respeito à seleção da

boa noite, Paulo. Um forte abraço a você e a todos que acompanham o programa Balanço da Notícia. Vamos às informações aqui do Vale do Jiquiriçá. Olha, Paulo, um casal foi vítima de uma tentativa de homicídio na madrugada desta quinta-feira na Avenida Belardo Veloso em Amargosa. De acordo com as informações, dois homens teriam tentado contra a vida do casal. A guarnição da Polícia Militar, que estava nas proximidades, percebeu a ação e fez a intervenção.

0: A Secretaria Municipal de Educação de São Miguel das Matas promoveu nesta quinta-feira o encontro Cuidando de Quem Cuida, realizado pelo grupo Mães que Acolhem do município. A atividade aconteceu na sede da Secretaria de Educação e reuniu mães e mulheres para um momento de diálogo, acolhimento e troca de experiências. Segundo Elizabeth, superintendente da Educação Especial, o grupo acolhe mães de crianças atípicas e típicas, mulheres solo e participantes que enfrentam situações relacionadas à ansiedade e à depressão. Nesta edição, o encontro tem como tema chá de reparos à alma, proporcionando momentos de partilha de conhecimento e experiências. A quem fez parte das ações do Setembro Amarelo, com foco na valorização da vida e na importância de espaços de escuta e apoio. Elizabeth destacou a parceria com a Secretaria Municipal de Educação e agradeceu a equipe do NAP pelo trabalho desenvolvido com as participantes. Ela também reconheceu o apoio da gestão municipal na realização das atividades. Ao final, a superintendente convidou outras mães e mulheres interessadas a participarem das próximas edições do grupo Mães que Acolhem, que busca oferecer um espaço de diálogo, escuta e acolhimento. Ok, Paulo? Estas são as informações de hoje, aqui direto do Vale do Jequitiçá, para o Balanço da Notícia. A gente volta na próxima segunda-feira com mais informações. Um forte abraço, um ótimo final de semana e até lá.
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0: Requerimentos estão pedidos de revogação de prisões preventivas, incluindo o ex-banqueiro Daniel Vorcaro, além de solicitações relacionadas ao andamento e ao sigilo das investigações. Olha, a Polícia Federal também pediu a ampliação do prazo de inquéritos vinculados aos casos. A PGR deverá avaliar a pertinência, a necessidade e a adequação das medidas solicitadas, bem como os possíveis impactos sobre as investigações em andamento. Após a manifestação, os processos retornarão para análise de Fachin.
1: 6h54, vamos ao momento de fé agora com o pastor Elton Teodoro. Bote seu copo com água aí,

objetivos e vendo o seu sonho se tornando realidade, porque você confia no Senhor e Deus contigo. Amém, povo de Deus? Confia no Senhor Jesus e já deu tudo certo. Amém, povo de Deus? Glória a Deus. Povo de Deus, aproveito que minha participação para fazer um convite todo especial a vocês para domingo. Isso mesmo, haverá dois cultos muito abençoados aqui na nossa sede regional, Igreja Mundial do aqui em Santo Antônio de Jesus. Cultos serão 7 horas da manhã e também às 18 horas será a busca pela presença de Deus. E eu tenho a certeza absoluta que quem colocar as plantas dos pés aqui vai ser abençoado, vai sentir a presença de Deus. Vamos adorar, vamos louvar o nosso Senhor e Deus vai trazer uma mensagem muito forte para lhe dar um ensinamento. Amém? E o endereço é Avenida Luiz Viana, número 375. Esse é o endereço da sua vitória. Vem para cá, povo de Deus. Glória a Deus. E

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